0: a campanha quer fortalecer entre profissionais de saúde e população o hábito de notificar quando um medicamento provocar efeito adverso.
1: Saúde da mulher.
2: Saiba como identificar os primeiros sintomas da menopausa e os cuidados disponíveis na rede pública de saúde. Gabriela Noronha.
3: Ao perceber os sintomas, a mulher pode procurar atendimento e, se necessário, é encaminhada ao atendimento especializado.
1: Qualificação profissional.
2: Pronatec abre oportunidades em cursos gratuitos voltados à preservação ambiental. Márcia Fernandes.
4: O programa tem como objetivo expandir o acesso à educação profissional e contribuir para a inserção de jovens e adultos no mercado de trabalho.
1: Hoje, na apresentação da Voz do Brasil, Luciano Seixas e Mariana Jungmann.
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1: Na hora de tomar um remédio, errar a dosagem ou esquecer o horário do tratamento pode trazer sérios riscos à saúde, especialmente para crianças, idosos e gestantes.
2: No Brasil, falhas na receita e na administração de medicamentos representam uma parcela expressiva das ocorrências registradas em atendimentos de saúde.
1: Para alertar a população para esses e outros danos à saúde, a Agência Nacional de Vigilância Sanitária, Anvisa, realiza no mês de outubro uma mobilização nacional voltada à prevenção de erros na hora de se medicar.
0: A campanha da Agência Nacional de Vigilância Sanitária quer fortalecer entre profissionais de saúde e população o hábito de notificar quando um medicamento provocar efeito adverso. A ideia é melhorar os processos e prevenir danos à saúde. No Brasil, erros de medicação e eventos adversos podem ser notificados por meio da plataforma Vigimed. A notificação pode ser feita tanto por profissionais de saúde quanto por pacientes. A presidente do Conselho Regional de Farmácia de Goiás, Luciana Calil, cita que entre os erros mais comuns estão a dosagem e os intervalos de administração.
5: O que nós observamos são erros, por exemplo, de dose, tomar mais ou menos do que é o recomendado. Um outro erro é o erro em relação ao horário. Não atrasar e nem adiantar o horário de tomar o remédio. Um outro erro muito comum é a confusão entre os medicamentos.
0: Segundo a Organização Mundial de Saúde, os erros de medicação causam um impacto global estimado em US$ 42 bilhões por ano e afetam milhões de pacientes. Cerca de 5% deles sofrem danos evitáveis relacionados a medicamentos, sendo que metade desses casos poderia ser prevenida. Idosos, gestantes e crianças estão entre os mais vulneráveis a esse tipo de ocorrência. O diretor da Agência Nacional de Vigilância Sanitária, Anvisa, Tiago Campos, diz que a campanha quer fortalecer a cultura de notificação dos erros, com foco na melhoria dos processos.
6: Isso significa incentivar a identificação e a notificação dos erros, sem foco na punição das pessoas envolvidas, mas sim no aprendizado e na melhoria contínua dos processos.
0: No Brasil, entre dezembro de 2018 e agosto de 2026, a Anvisa recebeu quase 58 mil notificações de erros de medicação, correspondendo a 16,2% de todas as notificações registradas no período. As categorias mais notificadas foram erro de prescrição, omissão de dose, posologia inadequada e erros de administração. Reportagem Luana Karen.
2: O Brasil reforçou a vacinação e a vigilância contra o sarampo diante do aumento de casos nos Estados Unidos e em outros países das Américas.
1: Até 5 de outubro, o país registrou 52 casos da doença. A vacina é gratuita e está disponível nas unidades de saúde pelo Sistema Único de Saúde.
7: Com o avanço do sarampo nos Estados Unidos e em outros países das Américas, o Brasil reforçou a vacinação e a vigilância contra a doença. Nos Estados Unidos, mais de 90% dos casos são de pessoas não vacinadas ou sem informação sobre a vacinação. No Brasil, foram registrados 52 casos importados até 5 de outubro, 41 em São Paulo, 10 no Amazonas e 1 no Rio de Janeiro. Segundo o Ministério da Saúde, as ações incluem busca ativa, investigação de casos, acompanhamento de contatos e bloqueio vacinal. O país continua sem circulação endêmica do vírus. A vacina contra o sarampo está disponível gratuitamente no Sistema Único de Saúde, o SUS. Quem estiver com doses em atraso deve procurar. procurar uma unidade de saúde para atualizar a caderneta, conforme as recomendações do Programa Nacional de Imunizações. Saiba mais em gov.br/saúde. Thaís de Araújo, para a Voz do Brasil.
2: E para manter em dia todas as informações sobre vacinação, doses recebidas e certificados, o cidadão pode contar com a ferramenta Meu SUS Digital.
1: De forma simples, é possível baixar a Carteira Nacional de Vacinação e verificar os imunizantes já administrados.
8: A plataforma do Ministério da Saúde permite verificar registros de vacinas recebidas, acessar a carteira digital de vacinação e emitir documentos e certificados utilizando a conta gov.br. Na área de vacinação, o cidadão pode consultar os imunizantes registrados em seu nome nos sistemas de saúde integrados à Rede Nacional de Dados em Saúde. E é possível verificar, por exemplo, as vacinas recebidas, as doses aplicadas e os respectivos registros de vacinação. A plataforma disponibiliza ainda a Carteira Nacional de Vacinação Digital, onde constam todas as informações recebidas dos sistemas integrados, além do Certificado Nacional de Vacinação contra a Covid-19 e o Certificado Internacional de Vacinação contra a Febre Amarela. Para isso, basta abrir o aplicativo Meu SUS Digital ou acessar o endereço meususdigital.saude.gov.br. Para quem ainda não baixou o aplicativo, ele está disponível de graça para Android e iOS, além da versão da web. Cleide Lopes, para a Voz do Brasil.
2: E quase metade dos municípios brasileiros está em situação de alerta ou risco para a presença do mosquito Aedes aegypti, transmissor da dengue, chikungunya e zika.
1: De acordo com o Ministério da Saúde, 49,2% dos 3.732 municípios avaliados apresentaram esses índices.
2: A maior parte dos criadouros está em vasos e pratos de plantas, garrafas e outros recipientes que acumulam água.
1: Com a proximidade do verão e as condições associadas ao El Niño, a orientação é fazer vistorias regulares para eliminar locais que possam acumular água.
2: Ondas de calor, menstruação irregular, alterações de humor.
1: Sintomas que podem indicar a proximidade da menopausa, que marca o fim da vida reprodutiva da mulher.
2: E o SUS oferece acompanhamento e tratamento especializado para esse período.
9: Há 3 anos, a psicóloga Alessandra Reis começou a perceber mudanças no corpo. Primeiro vieram o esquecimento, a insônia, mas quando ela começou a sentir os fogachos, as famosas ondas de calor, desconfiou que a menopausa estava chegando.
10: O calor, eu suava, vinha de repente, eu ficava cheia de gotículas de suor, assim.
9: O climatério, que começa por volta dos 40 anos da mulher, é a transição fisiológica da vida reprodutiva para a não reprodutiva e é marcado pela redução gradual de hormônios como o estrogênio. Já a menopausa se consolida quando a mulher passa 12 meses consecutivos sem menstruar. Acontece em média aos 52 anos. E o acompanhamento dessas mulheres pode ser feito pelo SUS, o Sistema Único de Saúde. Ao perceber os sintomas, a mulher pode procurar atendimento nas unidades básicas de saúde e, se necessário, é encaminhada ao atendimento especializado. A médica ginecologista e obstetra do Hospital Universitário de Brasília, Bruna Heine, lembra que o tratamento da menopausa deve ser individualizado.
11: A terapia hormonal é o nosso tratamento de primeira linha para os sintomas climatéricos. Ele reduz até em 90% os sintomas, só que existem contraindicações. Então, por isso a importância dessa paciente passar por uma consulta, fazer uma avaliação, né, rastreios. Então, essa paciente, antes de iniciar uma terapia hormonal, normalmente a gente faz um rastreio para câncer de mama, a gente faz rastreio de doenças metabólicas, vê se a pressão, né, está bem controlada, se não tem um diabetes descompensado.
9: Além de tratamento hormonal, o SUS também dispõe de medicamentos como estriol em creme para tratar o ressecamento vaginal, um dos sintomas da menopausa. Nas consultas, também são dadas orientações sobre alimentação, atividade física, sono e saúde mental, além da avaliação de condições crônicas. O Ministério da Saúde recomenda que a mulher tenha acompanhamento constante na atenção primária durante toda a transição. Reportagem Gabriela Noronha.
1: Na era das redes sociais, a preocupação com a segurança das mulheres também está no ambiente virtual.
2: Exposição de conteúdo íntimo sem autorização, perseguição online e ataques por meio das plataformas digitais estão entre os crimes mais cometidos na internet.
1: E o serviço Ligue 180 está se aprimorando para dar orientação mais precisa para as mulheres que sofrem esse tipo de violência.
2: Nós conversamos com a coordenadora do Ligue 180, Ellen Santos, sobre esse trabalho e o que as vítimas podem fazer quando sofrem uma agressão virtual. Acompanhe. Coordenadora Ellen Costa, bem-vinda à Voz do Brasil, um prazer ter a senhora conosco. Bom, fala pra gente um pouco mais sobre esse acordo, né, que foi firmado entre o Ministério das Mulheres e a Secretaria de Comunicação Social da Presidência da República. O que que vai ser desenvolvido a partir dele? Quais são os objetivos?
12: Então, esse acordo, ele parte de uma realidade muito concreta que a gente vive, que é justamente essa violência contra a mulher, que também acontece no ambiente digital e nós precisamos estar preparados para enfrentá-la, né? Então, essa parceria do Ministério das Mulheres com a SECOM, da Presidência, ela tem dois eixos que são muito importantes, né? Um deles é justamente a educação midiática. A gente precisa ampliar o conhecimento das mulheres sobre os seus direitos na internet. E o outro eixo é justamente a qualificação do Ligue 180, né, que a gente sempre vem trabalhando para preparar a central, e nesse nicho agora a central vai estar cada vez mais preparada para orientar as mulheres que estejam sofrendo algum tipo de violência no mundo digital. Então a gente está falando de situações de ameaça pela internet, perseguição pelas redes sociais, né, exposição de imagens íntimas sem consentimento e tantas outros tipos de violência.
2: Foi encaminhado um ofício, né, às plataformas digitais solicitando informações justamente sobre os mecanismos que são adotados por elas para o recebimento das denúncias de violência, como a senhora citou aí alguns exemplos, violência digital, né? Que informações vocês querem e a partir delas o que pode ser feito?
12: Então, a gente quer conhecer de maneira muito objetiva, né, como é que funciona o caminho da denúncia dentro de cada plataforma, né? Então, a gente precisa saber como é que essa mulher deve denunciar, quais são as informações que ela precisa apresentar, os prazos, né, de análise que existem dentro da plataforma e se ela recebe algum tipo de confirmação de que a denúncia foi recebida e se ela consegue também acompanhar o pedido, né, dessa denúncia, quais são os mecanismos que existem ali também para impedir que um conteúdo removido, que ele volte a circular, né? E a gente também quer saber como é que essas plataformas estão tratando esses conteúdos, né, que são produzidos ou manipulados por inteligência artificial e buscar estabelecer, quem sabe ali, um ponto focal também dentro dessas empresas aqui no Brasil.
2: Agora, nos casos em que uma mulher é vítima de violência digital, coordenadora, que tipos de provas ela deve reunir para denunciar posteriormente e quem ela deve procurar para fazer essa denúncia, né? A senhora acabou de mencionar aí, tem essa questão de denunciar nas plataformas, mas ela só deve denunciar na plataforma e aguardar, ela deve reunir provas, como que ela deve proceder quando ela perceber, por exemplo, que ela está sendo vítima de uma exposição de fotos íntimas ou de ameaças na internet?
12: Então, a orientação que, inclusive, as nossas atendentes já estão fazendo, né, é que sempre que for possível e seguro também, ela preserve a prova antes de apagar a mensagem ou antes de bloquear um perfil ou de denunciar aquele conteúdo na plataforma. Então, é importante que, se possível, ela consiga fazer prints completos, né, que ela mostre o perfil, a data, o horário, guardar esses links, o nome dos usuários, número de telefone, mensagem, áudio, né, vídeo que tem também, os e-mails, enfim. Se ela for fazer a denúncia na própria plataforma, guardar também o protocolo de confirmação dessa denúncia. Depois, a gente orienta para que ela procure ajuda. Então, ela pode utilizar os mecanismos de denúncia da própria plataforma ou ela pode procurar os órgãos competentes quando houver crime ali ou necessidade de um atendimento imediato, né? A gente orienta e quando a gente registra a denúncia, a gente encaminha para os órgãos de segurança pública, dependendo ali de quem for a competência da apuração. Então, eu quero dizer que ela pode procurar realizar essa denúncia também no Ligue 180. atenda, né? A gente acolhe essa mulher, a gente presta as informações sobre os direitos, registra a denúncia, então essas provas que ela conseguiu juntar, ela também pode encaminhar para o 180 via os seus canais de acesso, e a gente orienta também sobre os serviços da rede de atendimento, quais são os órgãos que ela pode procurar no seu território. E aí é importante a gente sempre fazer uma distinção, tá? Se houver uma situação de risco imediato, uma ameaça concreta à integridade física da mulher naquele momento, a gente sempre orienta para ligar para o 190 da Polícia Militar, que tem a competência de ser acionada nesses casos, né? Vai chegar ali numa situação de urgência e emergência.
2: Bom, para a gente concluir, então, a senhora pode dizer para a gente quais são os canais do Ligue 180, né? Obviamente, a gente tem a ligação para o número 180, mas o Ligue 180 hoje é uma plataforma maior e tem outros canais, né?
12: Sim, a central hoje é uma central que ela é multicanal, né? Então, sim, a gente liga gratuitamente para o 180, que é o tridígito, é muito bem disseminado, mas a gente também tem o atendimento via WhatsApp, através do número 61961100180. Nós temos o atendimento por e-mail, videochamada Libras, o webchat, todos esses também no site do Ministério das Mulheres. Todos esses canais funcionam 24 horas por dia, todos os dias da semana, tá? Aí eu gostaria só de reforçar para as mulheres que estão nos acompanhando ou terceiros que sabem de situações, né? Não precisa esperar uma situação se agravar para procurar o Ligue 180. Então, se ela estiver vivendo uma situação de violência, inclusive no ambiente digital, ou simplesmente se ela tiver uma dúvida sobre os seus direitos, sobre onde buscar ajuda, procura a central, procura o Ligue 180. A gente existe justamente para acolher, para orientar, ajudar essa mulher a encontrar os caminhos de proteção.
2: Muito bem, no ambiente digital e fora dele também, né? Eu conversei com a Ellen dos Santos Costa, coordenadora geral da Central de Atendimento à Mulher, o Ligue 180. Muito obrigada, Ellen, pela sua entrevista à Voz do Brasil.
12: Eu que agradeço, um bom trabalho a todos.
1: A Procuradoria-Geral da Fazenda Nacional publicou edital que oferece condições para regularização de débitos.
2: A depender do caso, o contribuinte pode conseguir até 100% de desconto. Para transações de pequeno valor, a redução pode chegar a 50% do total da dívida.
1: Os interessados têm até o dia 9 de outubro para aderir através do endereço regularize.pgfn.gov.br.
2: E as empresas que pensam em renegociar dívidas com a União contam com uma novidade.
1: O sistema Regularize agora permite acesso às funcionalidades usando a conta gov.br.
13: O novo acesso ao sistema Regularize está disponível para quem é responsável por uma pessoa jurídica e tem conta gov.br, nível prata ou ouro. A novidade torna mais direto o acesso aos serviços do Regularize e dispensa a necessidade de outros procedimentos para entrar no ambiente da pessoa jurídica, como detalha Raquel Ribeiro de Carvalho, coordenadora nacional de atendimento da Procuradoria-Geral da Fazenda Nacional.
14: Você poderá, por exemplo, consultar débitos inscritos em dívida ativa da União e do FGTS em nome da empresa, emitir guia de pagamento, fazer negociação do débito da empresa, mas atenção, para conseguir esse acesso, você precisa constar como responsável legal pelo CNPJ no Cadastro da Receita Federal do Brasil.
13: Para acessar, é só seguir estes passos. Após fazer o login no portal Regularize com a conta gov.br, prata ou ouro, clique no seu nome e depois em alterar perfil de acesso. Informe o CNPJ da empresa pela qual você é responsável e clique em alterar perfil. O endereço do portal é o gov.br/regularize. Reportagem Luciana Colares de Holanda.
2: O Programa Nacional de Acesso ao Ensino Técnico e Emprego, o Pronatec, está com 1 milhão e 500 mil vagas abertas para cursos gratuitos de qualificação profissional voltados à área ambiental.
1: As oportunidades estão distribuídas em 11 estados e incluem formações em áreas como energias renováveis, biocombustíveis e preservação do meio ambiente.
15: Ao todo, serão oferecidas 1,5 milhão de vagas para cursos de qualificação profissional em áreas relacionadas à preservação, conservação, recuperação ou melhoria do meio ambiente. O diretor de Articulação e Fortalecimento da Educação Profissional e Tecnológica do Ministério da Educação, Sérgio Pedini, conta onde os profissionais que concluírem esses cursos poderão atuar.
16: A sociedade mudou, né? Todas as atividades acabam derivando para um interesse na área ambiental, o que é muito bom, né? Frente ao que a gente encontra de desafios aí de mudanças climáticas, né? Então, hoje uma capacitação dessa qualifica a pessoa para atender qualquer setor.
15: As vagas são oferecidas por meio do Pronatec, o Programa Nacional de Acesso ao Ensino Técnico e Emprego. O programa tem como objetivo expandir o acesso à educação profissional e tecnológica e contribuir para a inserção de jovens e adultos no mercado de trabalho. Os 11 cursos gratuitos são ofertados nos estados do Maranhão, Minas Gerais, Mato Grosso do Sul, Pará, Pernambuco, Piauí, Rio de Janeiro, Rio Grande do Norte, Roraima e Rio Grande do Sul. Jonas Benício Costa é pedreiro e decidiu investir em uma nova formação. Agora, ele é aluno do curso de instalador de sistemas fotovoltaicos, oferecido pelo Instituto Federal do Maranhão, e conta como tem sido a experiência.
17: A gente cresce um pouco mais no mercado de trabalho, enriquece o currículo, e são vários benefícios que um curso desse tem a oferecer para a gente, né? Porque o conhecimento é uma coisa que ninguém te rouba.
15: Sérgio Pedini, do Ministério da Educação, destaca a importância de investir na educação profissional.
16: Cursos de qualificação profissional acabam abrindo oportunidades muito semelhantes a quem tem um título de graduação, que inclusive muitos estão passando dificuldade. Então a gente tem que entender a educação profissional tecnológica como um espaço de oportunidades para esse mundo que mudou.
15: As vagas e os cursos disponíveis podem ser consultados no painel de oportunidades do Pronatec, na internet. Para participar, é necessário atender aos pré-requisitos indicados para cada curso. As informações sobre inscrição estão disponíveis nos editais e nos canais das instituições que oferecem os cursos. Reportagem, Márcia Fernandes.
2: Participantes do Exame Nacional do Ensino Médio, que são concluintes da rede pública de ensino, deverão selecionar obrigatoriamente o idioma de preferência para a prova de língua estrangeira até o dia 18 de outubro.
1: Os estudantes devem escolher entre inglês ou espanhol. Quem perder esse prazo fará obrigatoriamente a prova de inglês, sem chance de mudança.
2: E aqueles que tiveram a inscrição automática deverão preencher o questionário socioeconômico disponível no site de inscrição para acessar o local de prova.
1: Para fazer o preenchimento e também selecionar a língua estrangeira, basta acessar enem.inep.gov.br.
2: E essas foram as notícias do governo federal.
1: Uma realização da Secretaria de Comunicação Social da Presidência da República.
2: Com produção da empresa Brasil de Comunicação.
1: Fique agora com o Minuto do TCU. Em seguida, as notícias do Poder Judiciário e do Congresso Nacional. Boa noite.
2: Boa noite, até amanhã.
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3: STF exclui o crédito presumido de ICMS da base do PIS e da COFINS.
21: Resolução do CNJ prevê fim de processos judiciais em dívidas de até 10 mil reais.
3: Missões de observação eleitoral destacam a transparência e organização das eleições 2026.
21: Boa noite, eu sou Marcela Luiza.
3: E eu sou Walter Lima.
21: O Supremo Tribunal Federal excluiu o crédito presumido de ICMS da base do PIS e da COFINS.
3: Prevaleceu.

0: Unidos de ICMS na base de cálculo do PIS e da COFINS, mantendo a posição que havia adotado no plenário virtual. No final, prevaleceu o entendimento de que o benefício fiscal concedido por estados e pelo Distrito Federal não deve integrar a base das contribuições federais.
1: Resolução do CNJ de 2026 prevê o fim de processos judiciais referentes a dívidas de baixo valor movidos por bancos.
2: A norma prevê a extinção de processos judiciais movidos por bancos quando a dívida for de até 10 mil reais. Marcelo Della Libera.
3: Essa resolução trata de processos de baixo valor e sem perspectiva de satisfação, ou seja, quando não foi possível localizar o devedor ou quando, mesmo localizado, não foram encontrados bens suficientes para pagar a dívida. Tratam de processos de cobrança que continua tramitando, mas sem perspectiva concreta de que o credor consiga receber o valor que lhe é devido. O objetivo da medida é aumentar a eficiência do sistema de justiça, que deixa de lado dívidas de baixo valor, sem perspectiva de pagamento, e pode priorizar processos mais complexos.
1: Convidados internacionais que participaram das missões de observação eleitoral neste ano reconheceram a confiabilidade, a organização e a transparência do trabalho da Justiça Eleitoral na condução do primeiro turno das eleições.
2: O relatório preliminar foi divulgado nesta terça-feira. Vitor Struck.
4: O documento foi elaborado por representantes da Organização dos Estados Americanos, a OEA, do Parlamento do Mercosul, do Carter Center dos Estados Unidos, da Liga dos Estados Árabes, além de universidades brasileiras, como a Pontifícia Universidade Católica de São Paulo. Participaram das missões 91 observadores e observadoras de 23 nacionalidades.
1: Tribunal Superior do Trabalho e Astral, Associação Brasileira de Televisões e Rádios Legislativas, firmam acordo de cooperação institucional.
2: Uma forma de ampliar a divulgação de conteúdos audiovisuais produzidos pelo Tribunal. Rafael Silva.
5: A parceria com as emissoras que integram a Astral vai permitir à Secretaria de Comunicação Social do TST levar a um maior número de ouvintes por todo o país todo o conteúdo multimídia produzido. Tudo o que é de interesse nas relações de trabalho pode ser utilizado pelas emissoras associadas em diferentes formatos e plataformas, como televisão, rádio, sites, aplicativos, plataformas de streaming, redes sociais e podcasts.
1: STJ decide que violação de patente permite reconhecer dano moral presumido.
2: Isso significa que não é preciso prova de prejuízo à imagem, à reputação ou ao prestígio da empresa. Fátima Uchoa.
6: O STJ restabeleceu a condenação por danos morais imposta pelas instâncias de origem em Goiás a empresas que fabricaram e venderam sem autorização do titular cópia de uma máquina agrícola protegida por patente de modelo de utilidade concedida pelo Instituto Nacional da Propriedade Industrial para proteger melhorias no uso ou na fabricação de objetos já existentes. Para os ministros, a proteção da patente como espécie de propriedade industrial segue a mesma lógica já adotada pelo STJ a casos de uso indevido de marca. A relatoria foi do desembargador convocado Luiz Carlos Gamboge.
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1: Uma boa noite.
2: E até amanhã.
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9: Eu sou Paula Groba.
10: E eu sou Humberto Pinheiro.
9: E estes são os destaques de hoje do Jornal do Senado, que começa agora.
10: Em segundo dia de discussões, fim da escala 6-1 gera debate sobre momento da votação.
9: Senadores divergem sobre MP que proíbe bets no Brasil.
10: Agentes de trânsito podem ter lei geral e porte de arma.
9: Música.
11: Boa noite.
12: Boa noite.
11: A proibição das bets em todo o país divide governo e oposição no Senado. Na volta dos trabalhos parlamentares após o primeiro turno das eleições, os senadores discutem os efeitos.

0: efeitos da medida provisória que suspende a atuação das empresas de apostas.
1: Em vigor desde 25 de setembro, a MP é questionada no Supremo Tribunal Federal por representantes do setor que alegam violação à segurança jurídica e à livre iniciativa. Os detalhes com o repórter Alexandre Campos.
2: O futuro da medida provisória que proíbe as bets em todo o território nacional está nas mãos do Supremo Tribunal Federal. Relator de ações que questionam a constitucionalidade da lei que regulamenta as apostas de cota fixa no país, o ministro Luiz Fux deve decidir também sobre os pedidos de entidades ligadas ao setor para suspender a eficácia da MP editada pelo governo em 25 de setembro. Associações das empresas que exploram esse negócio no país e de emissoras de rádio e TV, além de clubes de futebol, alegam que o texto gera insegurança jurídica e viola o princípio da livre iniciativa. Ao se manifestar contrariamente à exploração de apostas no país, a senadora Damaris Alves, do Republicanos do Distrito Federal, afirmou que os representantes desse segmento têm razão em questionar a proibição imediata por meio de medida provisória.
3: Eles contrataram. Existe contrato de publicidade com emissoras. Então, quando você tem um contrato de publicidade, você já contratou um monte de gente. Então, vai ter desemprego. Então, que acabe-se com as bets de forma escalonada, dando para o segmento a oportunidade de interromper os seus contratos sem prejudicar tanta gente. Mas podemos, por exemplo, de imediato proibir as publicidades. Eu sou relatora do projeto que proíbe a publicidade. Isso sim, vamos proibir a publicidade. Agora, acabar do jeito, o Congresso cometeu um erro em liberar, agora vai cometer um outro erro acabando dessa forma.
2: Já o senador Jacques Wagner, do PT da Bahia, acredita que se o ministro Luiz Fux não for favorável à ação que questiona a MP, o texto deve ser aprovado pelo Congresso Nacional.
4: Eles ingressaram no STF, eu não sei qual vai ser a posição do ministro Fux, que foi para quem foi distribuído. Aqui eu acho difícil que alguém sustente contra o que virou uma doença social de graves consequências no Brasil inteiro. Então, defender o dinheiro dos donos da Herbet contra o suicídio e a depressão de milhares de pessoas, eu acho muito difícil.
2: Além de proibir as bets em todo o território nacional, a MP editada pelo governo veda publicidade, propaganda e patrocínio relacionados a esse tipo de atividade e impõe obrigações aos provedores de aplicações de internet e lojas virtuais, como o impedimento de oferecer produtos ou serviços referentes a apostas.
0: E os agentes de trânsito podem ganhar uma lei geral para unificar o regime jurídico da carreira em todo o país.
1: A proposta, já aprovada na Comissão de Segurança Pública e em análise na Comissão de Constituição e Justiça, também garante o direito ao porte de arma de fogo para profissionais que atuam em atividades externas. Repórter Bruno Lourenço.
5: A proposta de lei geral dos agentes de trânsito aprovada na Comissão de Segurança Pública reconhece a carreira como típica de Estado. O relator, senador Efraim Filho, do PL da Paraíba, destacou que esse entendimento evitaria a delegação integral de suas atribuições a empresas privadas. Sobre o porte de arma, o senador defendeu, na ocasião, a previsão de que o direito seja restrito aos agentes que trabalham diretamente na fiscalização ostensiva.
6: Apesar de considerarmos valorosa a previsão de porte de arma de fogo para os agentes de trânsito, é necessário limitar esse direito àqueles servidores que exerçam atividades de forma ostensiva e externa, tendo em vista o caráter finalístico restritivo do Estatuto.
5: O texto, que será analisado agora na Comissão de Constituição e Justiça, tem o objetivo ainda de evitar uma ampliação conceitual excessiva da atividade policial, ao assegurar que as atribuições de engenharia e educação continuem sendo partes integrantes da segurança viária, sem serem descaracterizadas. Depois da CCJ, o projeto de lei vai ao plenário do Senado.
0: Tomou posse nesta terça-feira a nova senadora pelo Distrito Federal, Leani Lemos, do PSB. Servidora de carreira do Senado desde 1993, ela ocupa a vaga da senadora Leila Barros, de quem é primeira suplente. Leila está licenciada por 120 dias para tratar de interesses particulares. O afastamento termina em fevereiro de 2027.
1: No primeiro discurso como senadora, Leani disse que vai atuar em defesa da democracia, do fortalecimento das instituições e do federalismo. Também citou como prioridades uma gestão pública eficiente, a redução das desigualdades e a ampliação de oportunidades, Emocionada, Leane lembrou sua trajetória no Senado e a história do pai, um paraibano que chegou a Brasília em 1958 para trabalhar na construção do prédio do Congresso Nacional.
7: Hoje, os netos do meu pai estão aqui, na tribuna de honra. Mas muitos outros netos de candangos continuam a lutar por um emprego, um salário digno, uma jornada digna, uma jornada que não seja 6x1. E uma vida de alegria com suas famílias. É tudo o que essas pessoas pedem e é pouco.
0: E a proposta que acaba com a escala 6x1 no Brasil avançou mais uma etapa no Senado, mas o momento da votação divide os senadores.
1: Na segunda sessão de discussão, a oposição questionou a decisão de acelerar a análise às vésperas do segundo turno das eleições. Já a base do governo defendeu a votação e classificou o fim da escala 6x1 como uma reivindicação histórica dos trabalhadores. Repórter Douglas Castilho.
8: Líder da oposição, o senador Rogério Marinho, do PL do Rio Grande do Norte, questionou o fato de o governo pautar o tema às vésperas do segundo turno.
9: Não nos negamos a discutir jornada, não nos negamos a discutir esse ou qualquer outro assunto. A estratégia é que o regimento seja cumprido, que haja discussão, que haja interstício, que não haja atropelo. Nós não somos contra nem a favor do fim da escala 6x1, nós somos a favor de que haja uma jornada flexível. Quem trabalha precisa ter a condição de escolher e fazer a sua própria condição de trabalho.
8: A líder do governo no Senado, Tereza Leitão, do PT de Pernambuco, disse que já está colhendo assinaturas para acelerar a tramitação.
10: Meu desejo era que essa PEC fosse votada aqui no plenário imediatamente depois da aprovação quase unânime na Comissão de Constituição e Justiça. O que é que pode mudar este rito? É um calendário especial. Estamos recolhendo as assinaturas.
8: Faltam 3 sessões de discussão para a votação em primeiro turno e outras 3 para o segundo turno. Entre os dois momentos, deve haver um intervalo de 5 dias úteis que poderá ser modificado caso o requerimento de Tereza Leitão seja aprovado.
11: Eleições 2026.
0: Você sabia que eleitores que não votaram no último domingo podem votar normalmente no segundo turno? Isso acontece porque a Justiça Eleitoral considera cada turno como uma eleição independente. Por isso, o não comparecimento à primeira etapa da votação não impede a participação no segundo turno. Para votar, a eleitora e o eleitor precisam apenas estar com o título em situação regular, ou seja, o documento não pode estar cancelado nem suspenso.
1: No dia 25 de outubro, o Distrito Federal e 6 estados irão eleger seus governadores. Na mesma data, ocorrerá em todo o país o segundo turno para escolher o presidente da República. O senador Paulo Paim, do PT do Rio Grande do Sul, enfatizou a importância de voltar às urnas. Na avaliação dele, os eleitores devem comparar os projetos dos dois candidatos e acompanhar os debates que devem ocorrer antes da eleição.
12: No fundo, pede para que as pessoas votem, que assim é a democracia. Mas comparem os dois projetos. São dois projetos. Você pode escolher. Quando der o debate dos dois candidatos, cada um vai demonstrar o que fez durante a vida e o que pretende fazer ganhando as eleições.
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1: Edição de Paulo Groba e trabalhos técnicos de Eliseu Caires, o Jornal do Senado fica por aqui. Acompanhe agora as notícias da Câmara dos Deputados. Boa noite.
0: Boa noite e até amanhã.
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15: Plenário da Câmara pode votar mudanças na legislação sobre mineração.
16: 12 partidos e 2 federações não cumpriram a cláusula de barreira.
15: Bancada feminina manterá atuação suprapartidária na próxima legislatura.
16: Boa noite. Deputadas da bancada feminina afirmam que a atuação do grupo continuará sendo suprapartidária em 2027. Os resultados das urnas mostraram um aumento de 90 para 109 deputadas entre os 513 que compõem a Câmara. A repórter Silvia Munhato tem as informações.
17: Deputadas da bancada feminina da Câmara acreditam que, apesar da acentuada divisão ideológica do país, reafirmada nos resultados do primeiro turno das eleições, a atuação do grupo continuará sendo suprapartidária. Em entrevistas ao programa Painel Eletrônico da Rádio Câmara, tanto a deputada Jaque Rocha, do PT do Espírito Santo, atual coordenadora da bancada, quanto a deputada Soraya Santos, do PL do Rio de Janeiro, defenderam, por exemplo, a luta pela reserva de cadeiras para as mulheres no parlamento. Hoje há reserva de 30% para candidaturas femininas, com recursos proporcionais, mas não de cadeiras. Jaque Rocha acredita que a reserva poderia começar com os mesmos 30%. A partir de 2027, a bancada vai subir de 90 para 109 deputadas, em um total de 513, ou seja, pouco mais de 20%. Para Soraya Santos, a reserva poderia ser de 50%, já que as mulheres representam 52% do eleitorado. Segundo ela, isso poderia até reduzir os ataques contra as candidaturas femininas.
18: Se você perguntar para as deputadas e parlamentares dos países europeus, elas não sofrem esse tipo de ataque. Por quê? Porque as cadeiras já estão lá definidas, 50% para um, 50% para outro, ou 30% que seja. Isso já está consolidado. Então, as mulheres, ainda por cima, sofrem ataques de formas diferentes para que elas se desestimulem na disputa eleitoral.
17: Soraya Santos lembra que ainda há muito o que fazer, já que estados como Piauí e Roraima e o Distrito Federal não elegeram nenhuma mulher como deputada federal. Para Jaque Rocha, as mulheres acabam se unindo em relação a várias pautas que são comuns.
19: A gente consegue colocar o direito das mulheres acima de qualquer questão ideológica ou até mesmo de pensamento individual. No dia de hoje, infelizmente, as estatísticas nos mostram que vão morrer 4 mulheres vítimas de feminicídio no nosso país. Então, nós não podemos fechar os olhos para esses dados e estatísticas.
17: Jaque Rocha explicou que a principal pauta é colocar mais recursos no orçamento para temas como combate à violência contra a mulher e o apoio ao empreendedorismo feminino. Da Rádio Câmara de Brasília, Silvia Minhato.
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21: Eleições. 12 partidos e 2 federações não cumpriram a cláusula de barreira nas eleições deste ano, mas a situação ainda pode mudar com decisões judiciais. Quem explica os detalhes é a repórter Paula Bittar.
22: Nas eleições deste ano, 12 partidos políticos e 2 federações não atingiram a cláusula de barreira. Criada em 2017, a cláusula estabelece critérios para que as legendas possam acessar os recursos do fundo partidário e o tempo de rádio e TV destinado à propaganda partidária. Segundo as regras, os partidos precisavam obter nas eleições para deputado federal ao menos 2,5% dos votos válidos distribuídos em pelo menos 9 estados, com um mínimo de 1,5% dos votos válidos em cada um. A outra opção era eleger pelo menos 13 deputados federais, distribuídos em no mínimo 9 estados. PDT, Agir, Mobiliza, Avante, PSTU, PCB, PRTB, DC, PCO, Democrata, UP e Missão foram as legendas que não passaram na cláusula de barreira. Desses, apenas PDT, Avante e Missão elegeram algum deputado. Já as federações que não cumpriram os critérios foram PSOL Rede e PRD Solidariedade. Marina Lacerda, cientista política e professora do mestrado da Câmara, ressalta que o papel da cláusula de barreira é evitar uma superfragmentação partidária e permitir o debate político.
2: Qual é o objetivo do sistema proporcional? Você representar a diversidade de opiniões que existem na sociedade. O problema do sistema proporcional é que ele pode ter regras que vão levando a uma fragmentação partidária imensa. Então, ao longo da última década, o Brasil foi criando regras para equilibrar. Não perder a representação de minorias e de grupos que não são majoritários na sociedade, mas também de ter uma racionalidade do sistema partidário.
22: Mas esse equilíbrio nem sempre é perfeito, segundo a cientista política. Marina Lacerda cita o exemplo do PSOL, partido que não atingiu os critérios, mas que é conhecido por representar diversas minorias, tendo parlamentares indígenas e trans, por exemplo. A Federação PSOL Rede não atingiu a cláusula por uma diferença de 185 votos. O grupo alcançou 1,5% dos votos válidos para deputado federal em 8 estados, mas registrou 1,49% no Espírito Santo e elegeu 15 deputados federais, mas distribuídos apenas por 6 estados. O cientista político Paulo Castro aponta que as regras já têm surtido efeito com a redução de siglas com representação na Câmara.
3: Isso já reflete o movimento dos partidos de se unirem em federações para evitar eventuais problemas para atingir a cláusula de barreira. Então, a cláusula de barreira, ela segue de fato esse propósito para o qual ela se propõe, que é de diminuir o número de partidos para que a Câmara tenha um cenário de disputas nacionais, e não apenas partidos pequenos, que muitas vezes não têm ramificação nacional, que estão aqui representados, mas sem essa capacidade de participar do grande debate político brasileiro.
22: Mas a situação dos partidos que ficaram fora da cláusula ainda não está completamente definida. Decisões judiciais podem alterar a validade de votos e os percentuais. Partidos podem se fundir ou incorporar outras legendas ou ainda entrar em uma nova federação. Da Rádio Câmara, de Brasília, Paula Bittar.
4: Segurança Pública.
16: Zuco do PL do Rio Grande do Sul é um dos autores da proposta que torna obrigatório o trabalho de presos condenados em regime fechado e semiaberto. Pelo texto, metade da remuneração obtida com a atividade deve ser destinada ao custeio e à manutenção do sistema prisional.
21: A outra metade do salário, segundo o deputado, seria repassada à família do detento. Zuco argumenta que os recursos destinados ao sistema prisional podem financiar melhorias na infraestrutura das unidades, além de ações de segurança, ressocialização e capacitação profissional dos presos.
4: Educação.
16: Os deputados estão analisando um reforço da inclusão escolar de pessoas autistas e com altas habilidades. O repórter José Carlos Oliveira tem mais detalhes sobre a proposta.
23: A Câmara dos Deputados analisa projeto de lei com foco na inclusão escolar de pessoas com transtorno do espectro autista. O texto original da deputada Carla Dixon, do PL do Rio Grande do Norte, já foi aprovado nas comissões de Educação e de Defesa dos Direitos das Pessoas com Deficiência, que estenderam as medidas também para os estudantes com altas habilidades ou superdotação na rede pública da educação básica. A proposta cria a política Incluir, com o objetivo de apoiar ações voltadas à permanência, à participação e à aprendizagem desses estudantes. A Câmara tem uma frente parlamentar de proteção às pessoas com transtorno do espectro autista, coordenada pelo deputado Felipe Beccari, do Podemos de São Paulo.
24: Existem muitos projetos parados na Câmara dos Deputados que tratam desse universo do autista. Então a gente precisa resgatar esses projetos, atualizá-los, fazer um novo bloco, né, que atenda às necessidades dos autistas hoje, para que a gente consiga avançar nas políticas públicas.
23: O projeto de lei que reforça a inclusão escolar de pessoas autistas e com altas habilidades ainda vai passar por votação nas comissões de Finanças e Tributação e de Constituição e Justiça. Da Rádio Câmara de Brasília, José Carlos Oliveira.
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4: Transportes.
21: Projeto obriga companhias aéreas e operadores aeroportuários a oferecer equipamentos mais seguros para embarque e desembarque remoto. A proposta de Maurício Neves, do PP de São Paulo, prioriza idosos, pessoas com deficiência, gestantes, lactantes e passageiros com mobilidade reduzida.
16: O deputado acrescenta que o texto prevê o uso de rampas e plataformas elevatórias, mas proíbe escadas íngremes como o único acesso para esses passageiros. Segundo Maurício Neves, o projeto também estabelece multas para empresas que descumprirem as regras.
5: Agricultura.
21: Daulo Barreto, do União da Bahia, apoia a proposta que cria regras diferenciadas para pequenos produtores rurais que cometerem infrações ambientais. Em vez de sofrer imediatamente sanções, como embargo da atividade ou a apreensão de produtos, eles terão 24 meses para corrigir os danos.
16: Daulo Barreto avalia que o prazo permite a adequação ambiental sem interromper a produção que garante o sustento da família. Pela matéria em tramitação na Câmara, as penalidades poderão ser aplicadas caso o produtor não faça as correções dentro do período estabelecido.
21: Jorge Brás, do Republicanos do Rio de Janeiro, propõe manter as exigências sanitárias para a importação de amêndoas de cacau da Costa do Marfim e impedir a flexibilização de regras. A ideia é proteger as plantações brasileiras contra pragas que podem chegar com o produto importado.
16: Jorge Brás defende que qualquer alteração nas regras seja feita somente após uma análise formal dos riscos e com base em evidências científicas. O deputado argumenta ainda que é preciso garantir mais proteção à produção nacional de cacau.
21: Tião Medeiros, do PP do Paraná, propõe retirar a exigência do Registro Geral da Atividade Pesqueira para os produtores de peixes e outros animais aquáticos. O deputado explica que a medida evita burocracia e custos adicionais para os aquicultores.
16: O deputado acrescenta que a produção já é fiscalizada por meio da nota fiscal e da guia de trânsito animal, que garantem o controle sanitário e a origem dos produtos. Para Tião Medeiros, exigir também o registro não traz mais segurança e pode dificultar a comercialização.
5: Votação.
21: Vários projetos polêmicos e com urgência aprovada podem ser incluídos na pauta de votações do plenário. Uma dessas propostas prevê mudanças na legislação sobre mineração. Saiba mais sobre a perspectiva de votações na reportagem de Antônio Vital.
6: Depois do primeiro turno das eleições, diversos projetos estão prontos para entrar na pauta de votações do plenário da Câmara. Um deles é o que reduz a jornada normal de trabalho para 40 horas semanais e garante 2 dias de repouso semanal remunerado, sem redução de salário. O projeto apresentado pelo governo regulamenta a proposta de emenda à Constituição aprovada pelos deputados no primeiro semestre e que aguarda análise pelo Senado. O projeto prevê regras de transição, como da proposta de emenda à Constituição já aprovada. A jornada passa a ser de 42 horas semanais 2 meses depois da publicação da lei. Um ano depois desse prazo, passa a valer o limite definitivo de 40 horas semanais, mas ainda não há consenso para a votação do projeto, que é criticado pela oposição e por entidades empresariais. Também pode ser votado o projeto que aumenta o limite de receita bruta anual para os microempreendedores individuais, os MEIs. Hoje podem ser enquadrados como MEI, pagando menos impostos, microempreendedores que faturem até R$ 81 mil reais por ano. O projeto aumenta esse limite para R$ 130 mil reais. Além disso, permite que o MEI contrate até 2 empregados. Hoje pode contratar apenas 1. Esse texto, porém, pode ainda ser alterado até a data da votação. O governo admite um teto de R$ 140 mil reais para os microempreendedores. Outro projeto que ganhou regime de urgência e pode ser votado a qualquer momento é o que altera diversos pontos da legislação da mineração. Entre outras medidas, o texto amplia o conceito de garimpeiro e cria o leilão social, que vai ofertar áreas de menor volume de minérios e pode beneficiar cooperativas de garimpeiros, que terão prioridade no processo de autorização. A proposta foi apresentada por um grupo de trabalho criado em 2022 e é assinado pelo deputado Felipe Barros, do PL do Paraná, coordenador do grupo, que foi eleito senador. A justificativa é que o projeto dá mais agilidade ao processo de mineração. Um dos pontos dispensa o licenciamento ambiental para lavras se a tecnologia usada não provocar impactos significativos. O regime de urgência provocou discussão no plenário. O governo se manifestou contra a proposta e pediu mais discussão antes da votação, como disse a deputada Érica Cocai, do PT do Distrito Federal.
7: Esse projeto é para legalizar o garimpo, e legalizar o garimpo sem regras. O Brasil inteiro viu o desastre que houve no território Yanomami, pela ação sem regras do próprio garimpo. Porque não dá para ficar todo o tempo passando a boiada, porque meio ambiente é fundamental para a própria soberania. Mas nós também temos a posição do Ministério do Planejamento, da Casa Civil, contra esta proposição. Não dá para liberar, como está se propondo, o garimpo sem regras.
6: Já o deputado Joaquim Passarinho, do PL do Pará, relator do grupo de trabalho que apresentou a proposta, defendeu as mudanças na lei de mineração. Segundo ele, o objetivo é permitir que pequenas empresas atuem no setor.
8: No nosso projeto, não há nenhum tipo de restrição ao meio ambiente, não há nenhum tipo de facilitação, não há anuência prévia, não há tasta, não há nada disso. Pelo contrário, o que nós estamos tentando é tirar da mão de 5, 6 empresas, umas nacionais, outras internacionais, que detêm quase todo o subsolo nacional pesquisado. Está na mão de 5 empresas. E essas empresas não dão anuência para as menores empresas trabalharem. E o subsolo brasileiro, ele é do povo brasileiro.
6: Outras propostas que podem ser votadas foram apresentadas como prioridade no primeiro semestre pela Frente Parlamentar da Agropecuária. Um dos projetos suspende por 2 anos sanções e embargos ambientais a pequenos produtores rurais. A medida não tem apoio do governo, que argumenta que, na Amazônia Legal, isso pode significar a suspensão de sanções a quem possui propriedades de até 400 hectares. Outro projeto pronto para ser votado é criticado pela oposição desde o início do ano e ainda não tem consenso para ser votado. A proposta combate a misoginia, que é como se chama o ódio, desprezo ou preconceito contra as mulheres. O texto, já aprovado pelo Senado, foi alterado pela deputada Tabata Amaral, PSB de São Paulo, coordenadora do grupo de trabalho que analisou a proposta. O texto aprovado pelo Senado equipara a misoginia ao crime de racismo, o que a torna inafiançável e imprescritível. Na nova versão, a relatora alterou principalmente a definição de misoginia. Ela retirou os termos ódio e aversão à mulher, previsto no projeto original para caracterizar a misoginia e considerados vagos pela oposição. Na nova versão, misoginia é descrita como a prática, a indução ou a incitação de menosprezo ou discriminação contra a mulher que promova violência. A pena prevista é de 2 a 5 anos de prisão. Da Rádio Câmara de Brasília, Antônio Vital.
9: Justiça.
16: Paulo Litro, do União do Paraná, apoia a proposta de emenda à Constituição que estabelece mandato de 12 anos sem recondução para ministros do Supremo Tribunal Federal. A medida mantém as 11 vagas da corte com idade de ingresso entre 45 e 70 anos.
21: A PEC, apoiada por Paulo Litro, também divide entre executivo, legislativo e judiciário a indicação dos integrantes da corte. O texto ainda estabelece períodos de quarentena antes da indicação e depois da saída do STF.
16: A Câmara aprovou e encaminhou para o Senado projeto que atualiza a estrutura da Advocacia Geral da União. Vinícius Gurgel, do PL do Amapá, informa que o texto reorganiza e define atribuições das carreiras que integram o órgão responsável pela defesa jurídica da União.
21: Vinícius Gurgel avalia que a reorganização pode tornar mais eficiente a atuação da AGU, reduzindo sobreposições e tornando mais claras as competências dentro da estrutura institucional.
16: Projeto aprovado pelo Congresso e já transformado em lei, cria 8 varas federais no Amazonas e em Mato Grosso do Sul. João Maia, do PP do Rio Grande do Norte, avalia que a medida amplia a presença da Justiça Federal em regiões com demanda crescente.
21: A nova lei, que contou com o apoio de João Maia, também cria cargos de juízes e servidores para reforçar o atendimento de processos ambientais, fundiários, previdenciários e criminais.
16: Termina agora o Jornal Câmara dos Deputados, produzido pela Rádio Câmara, com trabalhos técnicos de Everson Urani e apresentação de José Carlos Andrade e Luciana Vieira. Uma boa noite para você.
21: Uma ótima noite. A Voz do Brasil volta amanhã.
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5: 10 e 3.
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1: A magia e a sensibilidade do rádio envolvem você. A imaginação cria asas e através da música recordamos grandes emoções. Começa agora com Jonatas Gonçalves, arroba Mega Dinâmica, siga-nos nas redes sociais, as mais lindas canções dos anos 70, 80 e 90, para recordar e matar muitas saudades com músicas escolhidas a dedo aqui no Viagem ao Túnel do Tempo do programa The Music of Time, que já está no ar.
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1: Tudo de bom para você na audiência das mais lindas canções dos anos 70, 80 e 90 no seu dial. E o The Music of Time começa assim no seu rádio.

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1: Grandes sucessos das antigas, rock nacional, Renato Russo, mais uma vez, canta aqui com a gente, aumenta o som.

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8: 10h32.
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11: Oi, tudo bem? Está gostando do programa? Já estamos de volta no programa The Music of Time e os grandes sucessos dos maiores artistas que marcaram as décadas de 60, 70, 80 e 90 voltam no seu rádio agora com mais uma bela sequência de músicas.

0: fique por aí, porque depois do intervalo tem muito mais músicas boas esperando você, hein? The Music of Time volta em instantes no clima das grandes recordações.
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7: 11 horas

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1: Este é o programa The Music of Time para a gente recordar e matar muitas saudades de grandes sucessos lá dos anos 60, 70, 80, 90, que marcou a sua vida, que marcou a sua história. Em algum ponto da sua vida, quando você ouve esta música, você lembra de alguma coisa. E aqui, o nosso papel é sempre fazer o seu coração bater mais forte.

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2: Anos 2000, Pale Box, Papo de Jacaré.

0: P.O. Box, papo de jacaré. E aí, tá curtindo? Das antigas, é o melhor do pop nacional. Pra gente curtir a beça na programação de hoje. Daqui a pouco tem muito mais.
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7: 11:25.

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1: Aumente o volume, é o programa The Music of Time trazendo mais uma bela sequência dos grandes sucessos dos anos 60, 70, 80 e 90 do seu artista predileto. Fique

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The Music of Time volta em breve trazendo novas emoções em forma de música. 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
6: 11:54.
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4: 12:15.
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4: 12:33.
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9: 12:50.
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6: 1:03. 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
0: 1:32.
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3: 1h46.
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5: 2:03. 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
0: 2:19.
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3: 2h37.
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4: 2h50.
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3: 3 e 4. 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
4: 3h20.
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7: 3h34.
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7: 3h56.
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0: 4 e 4.
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6: 4:16.
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Mãe, não se aborreça com o que eu quero lhe falar, nem entristeça os teus olhinhos santo, mas é que às vezes, mãe, a gente pensa tanto e eu tô acostumado de tudo lhe contar. 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
5: 4:34.
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1: Bom dia, meus amigos, bom dia, minhas amigas, bom dia para você que está levantando, bom dia para a dona de casa que já fez o cafezinho, já está na hora de levantar, agora já são 5 horas. Vamos trazer um modão para você aí com Zezé de Camargo e Luciano. Diz pro meu amor, é o nome da música.

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1: Bom dia, minha gente. Agora já são 5 horas e 4 minutos. Quero mandar um abraço para minha irmã, a Sônia, e o Luciano, meu cunhado, lá em São José do Salgado. Também pro Neto, ali na Vila Boa Vista. Vamos tocar mais um modão aí com Milionário e José Rico, o garganta de ouro do Brasil. A música se chama Berço de Deus. Então vamos tocar mais esse modão aqui no programa Alvorada Sertaneja.

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1: Agora são 5 horas e 8 minutos. Você está ouvindo o programa Alvorada Sertaneja aqui na 87,9. Vamos trazer mais um modão aqui para você com Adalberto e Adriano. A Cobra Vai Fumar é o nome da música. Quero oferecer essa música para Filomena e pro Matheus lá em Cláudio. Então vamos tocar mais esse modão aqui no programa Alvorada Sertaneja.

0: Agora já são 5 horas e 14 minutos. Nós vamos agora para o intervalo, para o nosso apoio cultural e voltamos daqui a pouquinho.
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11: 5:18.
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0: Agora já são 5h20. Quero mandar um abraço para Marli, lá no Juca Dias. Também para o Amarildo e a minha tia Noêmia, também lá no Juca Dias. Vamos tocar para você aí mais um modão com Ataíde e Alexandre.

5:27. Você que já levantou, você que está acordado, mas ainda não levantou, vamos levantar que já tá na hora. Vamos tocar para você mais um modão aqui com Gilberto e Gilmar. Capa de Revista é o nome da música.

Agora já são 5 horas e 31 minutos. Vamos tocar para você aqui uma música muito boa com Tião Carreiro e Pardinho. A música se chama Casando Fugido. Então vamos tocar mais esse modão aqui no programa Alvorada Sertão.

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2: Agora são 5 horas e 34 minutos. Vamos trazer mais um modão aí com César e Paulinho. Canta Moçada é o nome da música. Quero mandar essa música para Daniela lá no na José Mantina e também para Ana Luísa na Rua Sergipe. Vamos tocar então mais esse modão aqui no programa Alvorada Sertaneja.

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1: 5h42. 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
6: Agora já são 5 horas e 43 minutos. Vou trazer aqui para você mais um modão com César e Paulinho. Se tiver mulher, nós vai. É o nome da música. Quero mandar essa música pro Rosimar Duque, lá no Otto Maia. Também pro Prínio e o Piriá, lá na Joaquim Murtinho. Então vamos trazer para você mais esse modão com César e Paulinho.

Agora são 5 horas e 54 minutos. Vamos trazer para você mais um modão com Zé Carreiro e Carreirinho. Peito Sadio é o nome da música. Quero oferecer essa música pro Faustino do ABC, pro Antônio Lino lá na Vila Boa Vista, pra Dona Nilza e a Francisca lá no Jardim Bela Vista. Então vamos tocar para você mais esse modão aqui no programa Alvorada Sertaneja.

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11: 6:07.
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19: Agora já são 6:09. Hoje é quinta-feira, dia 10. Dia 15/10/2026. Quinta-feira, já tô sentindo o cheirinho da sexta-feira. O cheirinho do final de semana. E esse final de semana lá no Campo do Vila vai ter o Forró do Edgar. Sexta-feira às 7:00 PM começa o Forró do Edgar. Então vamos tocar para você mais um modão aí com Carlos César e Cristiano. Moça Caminhoneira é o nome da música.

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2: Agora são 6 horas e 13 minutos. Vou trazer para você uma música muito boa. Essa música foi muito sucesso com o Teixeirinha nos anos 80. E agora eu vou trazer para você uma versão nova com Gino e Geno. A música se chama Tordilho Negro. Vamos ouvir mais esse modão aí.

Agora já são 6 horas e 17 minutos. Vou trazer para você mais um modão com Praião e Prainha. A música se chama Rincão Mato Grossense. Quero oferecer essa música para Dona Nilza e para Francisca, lá no Jardim Bela Vista. Também para Cida, lá no bairro, na Rua São José. Também para o João do Duí, lá no Otto Maia. E para Fernanda, lá do Lactário. Então vamos tocar mais esse modão aí no programa Alvorada Sertaneja.

Hoje é quinta-feira, dia 6 de 2 de 2000, 5 de 10 de 2026.

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3: 6h28. 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
7: Agora já são 6h30. Hoje é quinta-feira, dia 15/10/2026. Vamos trazer mais um modão aí pra você com Chitãozinho e Chororó, com a música Evidências. Quero mandar essa música para Vitória Aparecida Martins e para Maria do Carmo, lá na Augusto Lara.

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1: Agora são 6 horas e 35 minutos. Quero mandar um abraço pro Libério Xavier e pra Lúcia, lá no Juca Dias. Também pro seu Joaquim, na Francisco Alves. Vamos ouvir aí uma moda muito boa da Nalva Guiar. Dia de Formatura é o nome da música.

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1: Agora já são 6 horas e 39 minutos. Quero mandar um abraço para Neuza Aparecida lá no Capoeirão. Vamos tocar para você mais um modão com Mato Grosso e Matias.

Agora já são 6 horas e 43 minutos. Vou trazer uma moda muito boa aí com Geraldo Viola e Dino Guedes. Presa Acuada é o nome da música. Então vamos ouvir mais esse modão aqui no programa Alvorada Sertaneja.

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1: 6h59.
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5: Agora são 6 horas e 53 minutos. Vamos trazer para você aqui mais um modão com Praião e Prainha.

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16: 7:17. 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
13: 7:25.

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3: 7:34.

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13: 7:43.

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6: 7h58.
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7: Rádio Alternativa, 7 horas e 58 minutos. A partir de agora, a Rádio Alternativa apresenta o programa Momento de Fé com o Padre Marcelo Rossi. Você pode colocar os seus pedidos de orações através do WhatsApp da rádio, é o 33512332. E ao longo da programação, a gente vai colocando os pedidos. A gente só está guardando a conexão com a Rádio de São Paulo, Momento de Fé.
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2: Meu sangue de Jesus.
3: E no dia dos professores, homenagem. Eu seguirei, que eu gravei com o Luan Pereira, a todos os professores, coragem, sigam, firmes, fortes.

0: Já abriu o Instagram, Mário?
1: Já, padre.
0: Vai lendo aí que você e o Mário. O Bandinha vão ler também. Bandinha também?
2: Também, padre.
0: Para onde? Dá, Bandinha. Deus está te mandando. Professores!
3: Eu seguirei.
0: Você conhece alguém que é professor e não está dando aula hoje, agora de manhã? Chame-o. E se está dando aula, pode mandar para a pessoa. Avisa. Programa especial. E missa hoje, hein?

0: Não desistam, professores. Coragem. Não desmerecendo, pelo contrário, valorizando todas as profissões, todas são dignas. Mas, Mário e Bandinha, vocês abriram a minha... Primeiro, você postei ontem, mas o que eu postei hoje. Estão conseguindo ler?
1: Estamos lendo aqui, padre.
0: Não. Vocês estão conseguindo ler o que eu postei agora? Agora? Faz o quê? Uma meia hora. Conseguiu ler?
2: Você está
0: lendo essa mensagem?
2: Graças ao professor que te alfabetizou. Glória a Deus.
0: Se vocês estão conseguindo ler, eu estou fazendo de propósito isso, e seja qualquer outro post, é porque vocês foram evangelizados pelos professores. Então, olha, não tem a profissão mais digna, tá? Mas a profissão que nos leva a ter a chance de escolher uma profissão são os professores.
1: Amém.
0: Então, professor, parabéns, parabéns, amém. Parabéns. Seja de qual for a sua área, principalmente da educação infantil. Por quê? É aqueles que nos dão o sentido de o começo, né?
2: Alfabetiza, então, né,
0: todos, padre? Todos na sua fase.
2: Alfabetiza
0: e ao mesmo tempo a importância, né, pessoa? Quantos que não saem ainda no Brasil? Caiu bastante, graças a Deus. Mas ainda não sei o número de analfabetos, tá? Mas como é importante, né, pessoa? Se vocês conseguiram ler, é porque alguém alfabetizou vocês, tá? Então, graças a Deus. Mas também deixei o cartão de ontem. Vamos lá? Deus está te mandando um sinal. Um cartão cada um, lá. Deixa o último para mim, tá? Vocês dois fazem todos o branco, o último deixa para mim. Deus está te mandando um sinal. Vai lá, Mário, começa.
1: Nem tudo que pesa veio para te derrubar. Às vezes é só uma fase ruim, pedindo calma, paciência e um pouco mais de fé.
2: Tem um verso em Jó 8:21 que diz algo como: ele ainda vai encher sua boca de riso e seus lábios de alegria. Bonito, né?
1: E talvez seja isso. Hoje pode estar estranho, cansativo, confuso, mas o capítulo ruim não precisa ser o final da história.
2: Peraí que meu celular deu um crepe aqui, vou abrindo, tô abrindo. Bora lá.
0: Deu crepe, pedir. Eu não sei quem é. Quem é? Gostoso da crepe? Crepe que eu conheço é aquele crepe.
2: Não precisa fugir. Força o tempo todo. Só tenta não largar tudo num dia em que você está apenas cansado. Descansa, respira, continua.
0: E aí vem para mim, resiliência. O que é isso, padre? Nossa, palavra difícil, padre. Resiliência é passar por momentos difíceis e não perder a fé. É entender que tudo tem o seu tempo, Kairos, e nada acontece por acaso. É tirar lições de tudo que nos acontece, é entender que Deus está no controle de todas as coisas. É rezar, orar e confiar que tudo vai melhorar. Porque Deus nunca falha e não nos abandona jamais. Atenção, você que é professor, professora, manda um recado pro Mário aí no nosso WhatsApp, que é operadora prefixo
1: 11 989 680447.
0: Não sou professor, mas a minha filha é professora, meu filho é professor, meu irmão é professor. Então vamos carinhosamente dar parabéns a eles. Parabéns, professores, que Deus os abençoe. E inclusive catequistas, hein? Você que é catequista, você é professor, tá? Que Deus abençoe você, professora, né? Deus os abençoe e proteja.
1: Já tem aqui, padre, professora Renata Possobon, professor Rogério Vilmar, todos eles acompanhando a gente, um beijão para eles, que Deus abençoe.
2: Professora Ângela, hoje, né, que ajuda
1: o padre. boa.
0: A Ângela Cíntia, ambas. Ângela e Cíntia e Ângela, que Deus as abençoe no programa, realmente. São professores, catequistas. E na verdade elas não são catequistas, tá? Elas são. Tomam conta dos coroinhas. Bom, pode ser que uma delas seja catequista. Elas são coordenadoras dos coroinhas. Mas que Deus os abençoe. né? Não sei, não. Acho que a Cíntia é professora. A Cíntia aqui, a loira, tá? É a Ângela, é a morena. Ela é professora, se não falha a memória. Tá? E a filha, se formou médica agora há pouco tempo. Deus, parabéns. Deus abençoe e proteja. Mas depois eu vou contar da Ângela o que, que a Ângela faz. A Ângela que nos corrige, tá, Padinha? Tá tudo errado.
2: Padre, é a nossa professora.
0: É a nossa professora, que ela chega para nós e, ó, tá errado isso aqui, ó, padre. Não é isso aqui assim, não. Você tá explicando. Não lembra do aplicativo todo dela? Olha, é assim, aquela. Ela que explica para nós. É verdade, é professora. Boa, Pandinha, boa. É, Mário Pandinha, como lidar com pessoas maldosas?
1: Meu orando, Deus, como... colocando em oração, padre.
0: Então, eu tenho um TBT antigo. Eu prometo a vocês que eu vou postar depois, tá? É, porque o que é TBT? Geralmente na quinta-feira você coloca alguma coisa.
1: Uma lembrança.
0: Marcou, que você uma lembrança. Acho que eu coloquei uns meses atrás, que é muito forte, é muito necessário. Porque nós estamos num período agora. Pandinha, você conhece pessoas maldosas?
2: Meu Deus.
1: Nossa.
2: Infelizmente, né, padre?
0: Então, ó, eu sei que hoje eu vou orar pelos professores, mas eu quero hoje na coroa de São Miguel Arcanjo colocar pelas pessoas maldosas. Tá? Então, prepare-se, o programa de hoje e a missa de hoje também. Eu quero orar pelas pessoas maldosas. Tá? E muitas vezes acontece no próprio trabalho, tá?
1: Eu ia falar isso agora. Tá. E funciona, gente, funciona. Eu rapidinho, para dar um testemunho muito rápido. Eu tive um superior num período da minha vida que eu não sei porquê. Ele não me tratava bem, ele me perseguia.
0: Eu acho que eu já sei quem é
1: esse. Eu não sei porquê. E eu comecei a orar por ele, não que a gente ficou amigo, mas ele pelo menos me deixou em paz.
2: Gente boa.
0: Então eu não sei se é aquele, se é o que eu estou pensando, não falo do ar que pensa.
1: É, tá? O senhor sabe.
0: Então, se for o que eu estou pensando, aquilo só foi exorcismo, não foi nem oração, exorcismo, misericórdia. É, como lidar com pessoas maldosas? É, vou rapidinho passar, são 8 posts, tá? Agradeço a minha irmãzinha que ela me fez, ajudou. O que Jesus ensina em Mateus 5, 38, 42? Você tem o evangelho aí?
1: Opa, peraí, vamos lá, Mateus?
0: Pega Mateus 5, de 38 a 42. Que é importante que você ter lido isso, por favor. Apesar que tem aqui, mas... É, Mateus
1: 38, 5... 38 a 42.
0: É, lê para nós,
1: vamos
0: por
1: lá,
0: favor.
1: Vamos lá, peraí, cadê 38 a 38?
0: Ainda bem que a sua professora o ensinou, a catequista, a abrir a Bíblia.
1: Opa, vamos lá. 38, Mateus 5, 38. Vocês ouviram o que foi dito. Olho por olho, dente por dente. 39. Mas eu lhes digo, não se vinguem dos que fazem mal a você. Se alguém lhe der um tapa na cara, vire o outro lado para ele bater também. Se alguém processar você para tomar a sua túnica, deixe que leve também a capa. Se um dos soldados estrangeiros forçá-lo a carregar uma carga em 1 quilômetro, carregue 2 quilômetros. Se alguém lhe pedir alguma coisa, dê. E se alguém lhe pedir emprestado, empreste.
0: Porque em cima disso, que a palavra do Senhor fala, vamos lá, primeiro, post. Não reaja com a mesma maldade. Jesus disse, não enfrenteis quem é mal. Mateus 5,39, tá? Mateus 5,39, não sei qual tradução você pegou, mas tem uma tradução que diz assim, não enfrenteis quem é mau. Isso não significa ser passivo. Significa não permitir que a maldade dos outros transforme você em alguém igual a ele.
1: Amém, padre.
0: E aí tem plaquinhas, vingança, ódio, só que as plaquinhas são... Sabe quando você sabe que é do mau caminho? E tem uma plaquinha do perdão e amor. Você escolhe. Aí vira o próximo. Não alimente o ciclo da vingança. A vingança multiplica a dor. Quem responde ódio com ódio apenas prolonga a guerra. E Jesus propõe interromper o ciclo. Não, aí sempre esse versículo, não enfrenteis quem é mau. Quebre a corrente e escolha o bem. Normalmente tem uma corrente sendo quebrada. E duas vaquinhas, vingança e perdão. Tá? Feliz aquele que escolhe o perdão. É a verdadeira força do domínio de si. Qualquer pessoa pode explodir. Poucos conseguem manter a paz quando são provocados. O autocontrole é uma das maiores formas de poder. O domínio de si mesmo, que é um dom da graça de Deus. Não enfrenteis quem é mal. Mateus 6, sempre assim, 5:39. Quem domina a si mesmo não é escravo do mal. Próximo. Não deixe que o mal defina as suas escolhas. Pessoas maldosas tentam controlar suas emoções. Quando você age apenas por reação, elas vencem. Quando você age por convicção, vai ter destaques aqui, tá? Você permanece livre. Não enfrenteis quem é mau. Vai estar sempre esse versículo, Mateus 5:39. Reação, convicção. Aí você tem dois caminhos. Escolha ser guiado pela verdade, não pela raiva. Responda com dignidade. Jesus não ensina a humilhação. Ele ensina uma postura tão elevada que desarma a agressividade. Dignidade não é orgulho, é identidade em Cristo. Palavras calmas têm mais poder que gritos. O amor verdadeiro não revida, ele transforma. E sua postura pode ser o testemunho que alguém precisa. Não enfrenteis quem é mal sempre. E aí vem a frase, né, de lição moral: a dignidade fala mais alto que qualquer discussão. E coloque limites sem guardar ódio. Estou quase acabando. Perdoar não significa permitir abusos. Ok, Mário? Eu vou postar para vocês, tá?
1: Ok, padre.
0: Tá tudo aqui. É possível dizer não, afastar-se e proteger-se. Estabeleça limites sem perder a compaixão. O amor verdadeiro também sabe dizer até aqui. E sabe dizer não, né? Sim, sim. Não enfrenteis quem é mal. Até aqui eu me protejo. Tem uma plaquinha. Proteger-se não é falta de amor, é sabedoria. E aqui é o último, tá? E termina. Vença o mal com o bem. O discípulo de Cristo não é chamado a vencer pessoas. Olha só, isso aqui é muito forte, Mário. Amados, olha que lindo. O discípulo de Cristo não é chamado a vencer pessoas. É chamado a vencer o mal. Isso acontece quando escolhe permanecer fiel ao bem, mesmo quando é tratado injustamente. Não enfrenteis quem é mal. O bem sempre triunfa. Escolha ser luz. Aí tem uma lamparina, né? Vocês vão ver o desenho depois. Tem o bem e o caminho. E o caminho você escolhe. É o caminho. O bem você escolhe. Então, fica aqui essa dica. Eu prometo postar depois, mais tarde. É como o TBT, como acontece nas quintas-feiras. E vale a pena você compartilhar. Pandinha! Hoje então, nós vamos acabando aqui, né, na oração, com certeza, orar para os professores e pessoas maldosas.
1: Padre.
0: E ao mesmo tempo nós temos a coroa de São Miguel. Hoje eu faço questão de colocar pelos professores, lógico, de um modo muito especial, e colocar as pessoas maldosas. E eu já termino lançando uma pergunta que o Mário depois vai nos contar. Quem está passando conhece pessoas maldosas? Padre, se alguém lançar, lança a pergunta para mim, por favor.
1: Vamos lá, padre, padre, o senhor ou alguém conhece alguma pessoa maldosa?
0: Eu estou pegando com a minha mão e falo assim, muitas, muitas. Vocês não estão vendo, tá? Muitas, muitas.
1: Padre, me chamou. Mas... Desculpa, é que me chamou muito a atenção aqui. É difícil receber coisas assim. Olha só, oi padre, bom dia. O que o senhor está falando agora está atingindo diretamente o meu coração. Eu sou uma pessoa assim e eu preciso de cura. Eu faço o mal, eu me vingo. Eu sou essa pessoa, mas eu sofro com isso. Eu preciso dessa consciência, padre, me ajuda.
0: E porque eu te entendo, porque se você não fizer isso, o céu não é nosso. O céu é daquele que sabe vencer o mal com o bem. Faça o bem, não importa quem. Isso só com o poder do alto. Por isso, o que nós estamos fazendo agora é sobrenatural, tá? É poder do Espírito. Feliz aquele que é guiado pelo Espírito. Já voltamos.
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4: Rádio Alternativa, 8 horas e 19 minutos. Eu já tenho alguns pedidos de oração. A Maria do Carmo Martins, bom dia, Maria do Carmo. Ela pede orações para a irmã dela, Vitória Martins, para os irmãos e toda a família. Pede orações também para a amiga dela, a Eliette. Ela pede orações para a mãe do Claudenir Baiano, para a dona Dessa. Bom dia, professor Baiano. Bom dia, dona Dessa. Estou sentindo o cheirinho do café da senhora aqui na rádio. Daqui a pouquinho eu passo por aí. Quem pede orações também é a Thalita do bairro Esplanada. Ela pede orações para os pais Andréia e Jorge, para os irmãos Pedro Augusto e Thales, para os avós Aparecida e Vicente, pela alma dos tios Edson e José Manuel, pela vida e saúde dos amigos da Thalita, todos os familiares e pela vida e saúde da Thalita. Bom dia, Thalita. Rádio Alternativa, a gente vai para um breve intervalo e voltamos com o programa Momento de Fé com o Padre Marcelo Rossi.
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6: 8:20.
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0: Vamos lá, meus amigos, testemunhos hoje tão lindos, lindos, lindos.
1: E... Mário, eu já li, viu? Eu fiz aqui, eu queria, mas deixa uma sinopse, né? No spoiler eu não gosto, sinopse, tá? Hoje eu vou ler aqui, ó. Vamos lá. Vai só que é o seguinte, eu li a sinopse, mas eu não li o testemunho,
0: vamos lá,
1: que eu
0: vou ler, lá. Tá?
1: Então eu tô de prima. Olá, Padre Marcelo, venho relatar um milagre em nossas vidas. Eu e minha... Ah, é um homem falando, que legal. Eu achei que era uma mulher. Eu e minha esposa casamos em 2013 e após o casamento desejamos ter uma menina. Nós tínhamos filhos, eu dois e ela um, de um outro relacionamento, mas nada de conseguir engravidar. Fizemos todo tipo de exame e nada. Já estávamos desistindo quando fizemos uma viagem a Ubatuba e no caminho passamos em Aparecida. Fizemos nossa oração e fomos na sala das promessas, onde eu pedi a Nossa Senhora a graça de termos um bebê, se não fosse pedir muito, que fosse uma menina. Após fazer meu pedido, perguntei à minha esposa se ela havia feito o mesmo. Ela disse que agradeceu pelos filhos que temos e que essa gravidez estava nas mãos de Deus. Chegamos de viagem e na segunda-feira ouvíamos um momento de fé, quando o Senhor Padre disse que havia uma mulher que estava pedindo a gravidez em seu coração, mas que ela já estava grávida de uma menina, a Rafaela. Padre, nossos olhos se encheram-se de lágrimas e tomamos posse. Já pensávamos no nome. Peraí, deixa eu me entender aqui. 2013, deixa eu ver, estou fazendo os cálculos aqui. Nosso milagre, já isso que eu imaginei. Mas já pensávamos no nome da Stephanie. Mas nessa mesma semana marcamos o exame e o milagre estava no ventre da minha esposa. O nosso milagre hoje tem 10 anos. Rafaela Fátima Carrion, pois sou muito devoto de Nossa Senhora de Fátima. Obrigado, Padre Marcelo, por ser instrumento divino que nos liga ao... Aliás, por ser esse instrumento, desculpa, estou lendo de prima. Obrigado, Padre Marcelo, por ser esse instrumento que nos liga ao divino. Agora entendi. Segue a foto dela no primeiro dia de catequese junto com a tia Lolita.
0: Ô, Padre, eu mandei ontem, mas acho que hoje eu não mandei de novo, mas eu mando depois.
1: Depois você vai falar, poxa, eu ia falar pela primeira vez, o Mário não mandou um book. O Mário não manda uma foto, ele manda um book, tá? Então, abraços de Carlos, Isleida, Rafaela, de Franca. Nossa, e a catequista foi, nossa, queria, por sinal, fez aniversário há pouco tempo. Tia Lolita, 93 anos. Beijo no seu coração. Não, glória a Deus. Deus é lindo. Tá? Posso dar uma sugestão dos spoilers?
0: Que pode, eu aqui? Pode, Padre.
1: Eu iria no 3 e 4.
0: Isso, Padre. Esse aí, Padre. Vamos lá no 3,
1: 3 e 4.
0: Vamos lá.
2: Bom dia, boa tarde, boa noite, Padre. Eu queria compartilhar como que esse ensinamento que o Padre passou da respiração vem me ajudando muito em dois momentos. O primeiro momento é que todos os dias para eu trabalhar, eu preciso pegar o transporte público e eu tenho uma certa fobia de ficar em um lugar fechado com muitas pessoas. Então, quando eu percebo que essa fobia está começando a tomar conta de mim, eu consigo fechar os meus olhos, consigo respirar e consigo falar as palavras, eu sou vitoriosa pelo sangue de Jesus. Quando eu dou por mim, eu já estou prestes a descer na próxima estação e chegar ao meu destino. E o segundo momento que vem me ajudando muito é que na igreja que eu participo, me convidaram para fazer parte da liturgia. E confesso que com certo medo, vergonha e receio, mas eu aceitei. Se é um chamado de Deus, eu aceitei. E da primeira vez, eu sentadinha esperando a minha vez, eu fiz a respiração, fechei os meus olhos e disse, eu sou vitoriosa pelo sangue de Jesus, e eu consegui subir e fazer a leitura lindamente. E eu queria compartilhar também que, ouvindo o programa, eu escutei uma ouvinte falando que ela não consegue escutar o programa no horário que passa às 8 da manhã, assim como eu, no horário das 8 da manhã, eu estou em sala de aula, eu sou professora, então eu não consigo escutar. Então eu sempre escuto um dia depois. Todos os dias, quando eu saio de casa para ir até o meu emprego, eu vou escutando o programa pelo Spotify e ainda consigo pegar um pedacinho da Coroa de São Miguel. Então eu vou maratonando, né? Vou maratonando os programas. E mesmo escutando um dia depois ou dois dias depois que já foi feito o programa, tudo se encaixa. A mensagem do padre, as palavras do padre em unção, a leitura do Pírulas, tudo se encaixa.
1: O nome dela, Mário?
0: Daniela Aparecida da Silva Vasconcelos Alckmin, de Ferraz de Vasconcelos, São Paulo. Padre, professora, parabéns, professora Daniela.
1: Então, dela não vou falar parabéns agora, mas ela vai ouvir amanhã. Então, então, saiba que nós fizemos com carinho, vai em delay com ela, sabe? O que, que é delay, Pudinha?
3: Delay é em atraso, padre, mas o atraso...
1: Vai em atraso.
3: O atraso da
1: não tem problema.
3: Chega na hora
1: mas
3: certa.
1: É poder...
3: E parabéns tá, pro falando, padre, né, Mário?
1: Vamos aproveitar padre, a dica
0: parabéns,
1: dela.
0: Parabéns pro senhor, viu, padre? O senhor foi professor também de educação física. Parabéns ao senhor, viu, padre?
3: E parabéns pro senhor, nosso professor
1: não,
3: da fé,
1: né? O senhor me tirou de uma área, mas não larguei de ser professor.
0: Sem dúvida alguma.
1: Eu educo almas.
0: Sem dúvida alguma, padre.
1: Uma missão aumentou muito mais.
0: Né? Verdade.
1: Mas vamos lá. Inspira. Mas quando você for inspirando, vai falando. Eu sou vitorioso pelo sangue de Jesus. E expira. Primeiro faz, eu acho que o ideal é isso, ó. Primeiro faz isso, inspira, expira, e aí faz a frase, eu sou vitorioso pelo sangue de Jesus. Dicas.
0: Eu sou vitorioso pelo sangue de Jesus.
1: Tá ansioso, tá ansiosa, tem uma angústia no peito, não sabe o que fazer. Aliás, nós vamos experimentar isso direto pro intervalo. Vocês vão ver que oração. Uau, Senhor, que ideia. Valeu, minha querida Daniela. Deus proteja. Já voltamos.
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6: 8:31.

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1: Vai tomando posse. O padre falou agora, vai respirando, vai mentalizando. Eu sou vitorioso pelo sangue de Jesus. E quando você soltar o ar, já vai pensando na sua mente. Que vá tudo que for de ruim, vá embora. Junto com esse ar, tudo que for de ruim, tudo que não presta para minha vida, que saia agora. Não é isso, Pandinha?
2: Sim, sem dúvida alguma. Pode ver que os atletas fazem isso, viu, Mário?
1: Sim.
2: Os atletas fazem isso. Eu lembro da...
1: Eu me lembrei de dois, do Oscar e da Hortência.
2: Nossa, já ia falar do
1: Oscar e da Hortência.
2: Eu não ia falar o Oscar, ia falar a Hortência. Por quê? É um momento de concentração. Na hora que você puxa o ar, você manda oxigênio pro cérebro e aí você solta, pá, que é a cesta. E é a mesma coisa em nossa vida, viu, Mário?
1: Isso aí, gente.
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6: 8h35. 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
1: Aproveitando a respiração, vou começar com o Pandinha, Pílulas de Fé e Sabedoria. Vamos lá. Inspira, expira, e depois disso você fala: eu sou vitorioso em Jesus, e começa a ler. Nos dá a página, por favor. Inspira, expira, tudo em teu nome, Senhor Jesus. E agora?
2: Eu sou vitorioso. Pelo sangue de Jesus.
1: Qual receita?
2: Pílula 75, Padre. Pílula 75.
1: Atenção, professores.
2: Quando estamos passando por lutas, queremos dar o nosso jeitinho para sair desses problemas. Mas muitas vezes o que temos que fazer é esperar em Deus. Como nos diz Êxodo 14, 13, 14. Não temais. Tende ânimo e vereis a libertação que o Senhor vai operar hoje em vosso favor. O Senhor combaterá por vós. Quanto a vós, nada terei a fazer. Espera em Deus e confie.
1: Não sei se vocês perceberam, foi profético. É só falando com professores, tá? Tem que o professor sofrendo muito. O professor está sofrendo muito, professores, Deus falando com vocês. Inteligência no mundo de tanta desinteligência. Ontem agradeço ao Mário, que não sei como, me marcaram no Instagram lá, do modo. Eu tive que bloquear a pessoa, né? Então, infelizmente, você sabe que eu não me meto em. Gente, me ajuda até num favor, carinhosamente, faltam 10 dias. Por favor. Fiquem atentos nas minhas redes sociais, tá? Porque eu não sou nem de A nem de B, eu sou de Cristo, eu não me meto em política, amém, ok?
3: Amém.
1: Então,
3: amém,
1: não, Padre. Deixem, se vocês verem alguma coisa nas minhas redes sociais com política, dá um toque para a pessoa, fala assim: ó, Padre, não se mete com isso, por favor, me deixa em paz, vai? E com carinho, né? Me deixa, olha, eu nunca. Então, carinhosamente, me ajudem. Por favor, se vocês verem, seja qual. Padre, eu, lógico que eu vou votar, mas nem minha mãe sabe a que eu voto. Então, minha missão é muito séria. Eu não posso influenciar nem A e nem B. Então, eu confesso a vocês porque está uma... Aliás, até vou pôr esse TBT por causa disso. Porque é maldade. Já falei tantas vezes, por favor, eu não me meto em política. E a Igreja Católica Apostólica Romana, ela é bem clara, e a CNBB deixou bem claro, no não posicionamento, tá? Sejamos prudentes, discernimento e sabedoria. Então, tá claro que eu falei pra vocês?
3: Vocês me ajudam?

0: Claro, posso contar? Tá claro, povo amado, claro. Posso contar com vocês? Pode. Me ajude, porque sou eu mesmo que administro o meu. Mas tem horas que o Pandinha está me explicando. Pandinha, como que isso aconteceu? Ele me falou, padre, infelizmente o senhor vai lá e marca. Eu tive que bloquear. Então, me ajudem, tá? Eu peço esse carinho. E fala conosco, senhor, porque as pessoas estão sem inteligência. Por o contrário, desinteligência emocional. Inspira, Mário. Fala conosco e comigo também, senhor.
1: Vamos lá nesse dia de Santa Teresa d'Ávila, vamos lá, gente. Pílula 100. Às vezes me sinto sem forças. O que devo fazer? Leia 2 Tessalonicenses capítulo 3, versículo 3. Mas o Senhor é fiel, e Ele há de vos dar forças e vos preservar do mal. Creia, quando você reza e coloca toda a sua vida nas mãos de Deus, Ele é fiel, dando-lhe forças para continuar a caminhada do dia a dia, e ele o protege de todo o mal. Confie nele.
2: Que chama, Senhor.

0: absurdo.
1: Nossa, como foi profético. Quando gravei, no ano passado, meu Deus. Em nome do Pai, e do Filho, e do Espírito Santo. Amém. Nossa, eu sei que estou orando pelos professores, mas você que anda sofrendo com essa polarização, em tudo. Padre, eu vivo num ambiente de ódio. Minha casa, meu trabalho, meu emprego. Padre, é ódio, Padre. Padre, o que fazer? Aqui a importância de ter o PDS. Hoje é o dia dos professores e aqui eu me lembro da historinha de professora de educação infantil para seus alunos. Se eu consigo falar com as crianças, eu falo com todos. Eu já podia entrar na moral, mas eu vou contar como se eu vou contar para uma criancinha. A historinha é assim. Tinha um padre que ele era usado por Deus, mas muito usado por Deus. E o inimigo estava bravo com esse padre. Então, ele pegou um grupo de pessoas e falou, nós vamos acabar com esse padre. Aí, nós vamos pegar esse padre. Aí, chegaram esse grupo e foi até o padre com um passarinho atrás. Mas já combinado, já tinha toda a intenção já no coração deles. A má intenção, maldosas. E aí perguntaram, primeiro começa a elogiar o padre. Ai, padre, você é uma bênção. Ai, padre, você é isso, você é aquilo. O inimigo gosta de ver se pega a pessoa pelo orgulho, né? Então, olha, você é aquilo, você é aquilo. E aí vem a sabotagem, agora vem o ataque. Então me responda, eu tenho um passarinho atrás de mim. Ele está vivo ou está morto? E aí o grupinho todo começa a rir, porque sabe que o padre está perdido. E o padre, ele abre a boca, mas não sai voz, fica inaudível. Ela não sabe fazer leitura labial, então ela tem que se aproximar, porque é como se fosse um sussurro, mas muito, muito baixo. E ela vai se aproximando, vai se aproximando, vai se aproximando. E quando ela chega bem mais perto, agora só está ela e o padre, não mais o grupo. Ele vai no ouvidinho dela e diz, a resposta está nas suas mãos. Porque o que ela já tinha combinado com o grupo era isso. Se o padre falasse que estava vivo, eu matava o passarinho. Se o padre falar que está morto, eu solto. E o padre, na unção, foi assertivo, porque sabia que a resposta estava na mão dela. Queridos, assim é o que no mundo da polarização. As pessoas já querem que você perca o foco. Por isso a importância do silêncio orante. E você que está me acompanhando agora, seja prudente. Padre, é fácil? Não, não. Não é fácil. Ainda mais você lida com polarização em várias situações. As pessoas querem que você perca a calma. Mas no fundo não são elas, são as forças do mal. São marionetes. É que eu chamo de inocentes úteis. São marionetes nas mãos do inimigo. E aquilo que eu vou postar hoje é fantástico. Leia com calma. E compartilhe com outras pessoas que estão sofrendo a mesma coisa. Senhor, nesse momento agora estou em unção. Eu te entrego todos aqueles que estão sofrendo por causa desse ódio. Na família, quantas famílias divididas. Porque um pensa um modo diferente, outro pensa do outro. Quantas famílias se odeiam, não se falam. E o que fazer? Por favor, você que está sofrendo com isso. Hoje eu quero colocar de mão especial, parabéns, professores. Mas você, professor, professora, que está tão difícil educar. Tem horas que você pensa em desistir. Deus estava falando muito forte. Inspira, por favor, pelo nariz. Mário Pandinha, vocês me ajudam, porque aí vocês eles vão ouvir isso. E expira. Isso. Expira. Obrigado. Então, Senhor Jesus, em cada inspiração e expiração, eu peço, eu sou vitorioso pelo sangue de Jesus. Agora eu vou falar várias situações, em palavra de ciência e sabedoria, quem faz parte da renovação carismática. Senhor, aqui é só um pouquinho, mas Deus está tocando fortemente. Você que anda sendo pressionado pela sua manifestação, pelo aquilo que você é, pela sua fé. Várias situações, sobre o seu posicionamento, mas um ódio enorme. Jesus dizendo, inspira, expira, e comece a ficar quieta. Silêncio. Não entre em briga. As pessoas querem isso, o inimigo quer isso. Que você brigue. Obrigado, Senhor Jesus, porque, repito, as pessoas estão doentes. Estarei com os psiquiatras, graças a Deus, dia 29 de outubro. Vou comentar com eles algumas coisas que agora não posso, mas depois eu poderei. Fala, gente, que mundo é esse? Toca, Senhor, com a tua graça. Mas eu creio, porque no silêncio orante, olha só, no silêncio orante, eu coloco as pessoas que querem o meu mal, que querem o seu mal. Senhor, eu te entrego essa professora que está sofrendo uma perseguição enorme dentro do trabalho. Obrigado, Senhor Jesus, dentro da própria família. Senhor, esse aluno que alunos insuportáveis. Padre, você não tem noção como está difícil educar. Lembrando que eu dei aula. No colégio, eu confesso, só dei um ano, mas já era vocacionado. Eu trabalhava mais em academia. Mas como é difícil você dar. Você quer dar o melhor. E os alunos não estão preparados. Mas, por favor, lembre-se, você está fazendo, faça o bem. Não importa quem. Senhor, eu te entrego várias pessoas que não são valorizadas. Principalmente você, professor, professora. Seja no salário, seja no carinho, no respeito. Seja por alguém que... tem uma pessoa que era a seguinte, era uma grande amiga sua, até se transformar em coordenadora. E subiu na cabeça dela, infelizmente, amados, você conhece só alguém quando a pessoa exerce um cargo. Isso eu vejo muito como sacerdote, até mesmo dentro da própria igreja. Você coloca a pessoa numa determinada coordenação e a pessoa muda. Queridos, como é triste isso, né? O poder. Gente, Jesus passou por isso, nas tentações do deserto. Veja os evangelhos. Ser, poder e ter. Corrompem. Se você... O que eu sou? Eu sou de Cristo. Se eu não tenho isso bem claro, que eu não sou nada, uma enfermidade pode me levar em meses, ou até mesmo uma tragédia em segundos. Por isso a importância de viver a cada dia como se fosse o meu primeiro dia na mão de Jesus e meu último, mas com amor, fazendo bem, não importa quem. Você que exerce o poder, você que tem o poder, você que tem subordinados, que Deus te dê a sabedoria, porque à medida que você lidar com os outros, o mundo é pequeno, viu? E é cíclico, tá? Não pise nas pessoas. Ame, perdoe, faça o bem. E ao mesmo tempo, Senhor, ter, ser e poder. E a pessoa, infelizmente, quando começa, o perigo da pessoa começa, eu conheço pessoas que se perderam por ter. O ter a fez se perder. Por isso, ouso a dizer, como tenho feito com vocês agora já na coroa de São Miguel, agradecer até pelas coisas não boas. Preste bem atenção, não é Deus que permite as coisas ruins. Aliás, não é Deus que manda, Ele permite. Obrigado, Senhor. Vou repetir, não é Deus que manda, Deus permite. Assim aconteceu com Jó. Deus permitiu. Para que a pessoa, ela entenda que sem Deus não somos nada. Por isso eu termino esse momento agora, coloque a mão direita na sua fronte. Primeiro abençoando todos os professores e pedindo para vocês coragem. Que não é ausência de medo, tá? Mas é uma força que vai fazer enfrentar esse medo. E não se preocupem, foi o Pílulas de Fé que saiu hoje, e sabedoria. Deus está conosco, Deus está do nosso lado, Ele luta por você, por mim e por nós. Ele luta por nós. Você não está sozinho, eu não estou sozinho. Padre, se 1000 querem me derrubar e 10 mil do outro lado, de esquerda e direita, o Todo-Poderoso me sustenta. Embaixo me protege. E te protege. E nos protege. Lembre-se disso. Não coloque confianças em pessoas, nem em poderosos, nem... Não, não. Minha confiança não está em homem. Pessoas. Os altos. A minha confiança está em Jesus. Jesus Cristo é a minha razão de viver. E muitas vezes eu faço, mesmo quando a pessoa nem agradece, e muitas vezes acontece isso, pelo contrário, daí dá reclama. Mas eu não fiz por ela, eu fiz para Jesus.
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1: Senhor, eu te entrego, eu tenho uma pessoa que tem uma angústia porque eu mexi na ferida. E, por favor, põe a mão nesse angústia agora, a mão nesse peito. Eu preciso terminar com a respiração. Inspira. Expira. 4 vezes. Mais uma vez, 2. Isso. Eu sou vitorioso. Vocês vão respirando e eu vou falando. Eu sou vitorioso pelo sangue de Jesus. Não para. Eu sou vitorioso pelo sangue de Jesus. E não sei todo o mal que estão fazendo. Não sei todo o veneno que colocaram na sua mente. Mas eu sei daquele que vai, que seu sangue poderoso nos liberta. Eu sou vitorioso pelo sangue de Jesus. Já voltamos.
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4: 8h55.
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10: 8:59.

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2: E abençoai, santificai, exorcizai, Senhor, essa água. Obrigado, Senhor. Parabéns, professores. E fica aqui o convite. Daqui 2 minutos eu desligar e ligar aqui e com vocês na coroa de São Miguel, os colocando em oração. Ei, você que anda sofrendo com maldade, vem orar com a gente. E se não pode agora ao vivo, acompanha depois. Em nome do Pai, e do Filho, e do Espírito Santo.
3: Meu combustível, tá, não desisti. Jesus é a calma, meu aconchego do meu dia. O meu alicerce.
2: Em qualquer situação difícil, respire.
3: Não brigue.
2: Repita: eu sou vitorioso pelo sangue de Jesus, porque a vitória é nossa, daquele que se coloca na proteção divina.
3: Tô exalto e com medo, eu não quero mais. 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Tem dia que o caos pesa, tem dia que o caos aperta. Nem vou me arrastando, eu não saio mais. Fica aqui.
2: Te amo, Jesus!
3: 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Eu sou vitorioso pelo sangue de Jesus!
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4: Rádio Alternativa, 9:02. A gente finaliza o programa Momento de Fé com o Padre Marcelo Rossi, que volta amanhã a partir de 8:00 da manhã. Todos vocês, uma ótima manhã, um ótimo dia. Que Jesus abençoe todos vocês.

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20: 9:14.

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0: Bom dia! Começando mais um dia de programação da Alternativa Prime. Agora 9 horas e 16 minutos. Seja bem-vindo, seja bem-vinda. Você está na Alternativa Prime. Bom dia para você que já acordou, já tomou seu café. Bom dia para você que já está no serviço, defendendo o pãozinho de cada dia. Bom dia para você que está aí no seu carro e Alternativa Prime de carona aí no seu rádio. Bom dia para você que está passando pela BR-354. Não sei se está indo para Bambuí ou se está indo para Formiga. De toda forma, boa viagem, leve a Alternativa com você aí e que Deus abençoe toda a sua viagem. Hoje é dia 15 de outubro e eu peço licença para parabenizar você, professor, todos os professores aqui de Arcos, do Brasil e do mundo. O professor tem todo o meu respeito, tem toda a minha admiração, tem todo o meu carinho, viu, professor? Sem vocês, o médico não existiria, o advogado, o dentista. Aliás, todos os profissionais passaram, precisaram passar na mão de um professor. E se eu estou lendo aqui e você está lendo aí, nós também passamos, nós fomos alfabetizados por um professor, vários professores. Eles têm nosso respeito e muitas das vezes tão mal compreendido, e hoje em dia, com essa polarização, o professor está sendo tão maltratado. Alô, criançada, vamos cuidar melhor dos seus professores. O professor é a extensão dos nossos pais, viu? Parabéns, professor. O dia é seu, o ano é seu, a vida é sua. Alternativa Prime 919. Vamos começar? A playlist de hoje tá top. Bora lá. 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
0: E eu começo Simone, grande sucesso lá dos anos 80, Tô que tô, e eu tô mesmo.

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1: 11:25.
3: 9:29.

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1: 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Energia que contagia. Relembrando um grande momento do grupo sueco ABBA.

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4: 9:43.

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1: Alternativa Prime 9:43. 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
2: 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Banda Toto, África.

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1: Vamos lá, vamos começar nossa receita, hein? Uma pitadinha de teclado. Aí tá bom. Guitarra a gosto. É um pouquinho de baixo. Boa! Vou misturar a bateria. Agora, um punhado de voz.

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5: 9:57.
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8: Para a MFM 957, a gente toca sucessos do passado, e essa aqui é a Rita Lee do Brasil, a rainha do pop rock brasileiro. Pega, rapaz, Rita Lee.

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6: 10 e 13.

0: e passou por aqui na playlist da Alternativa Prime toda a mineiridade do Jota Quest, Dias Melhores. E antes eu toquei Caçador de Mim, 14 Dias.
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15: 10:26.

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3: 10:39.

Alternativa Prime 10h39 e o clássico de hoje é a música Hunting High and Low, da banda A-ha.

Alternativa Prime 10h45, fechando esse bloco. Só você, Vinícius Cantuária. Antes eu toquei a Ha, Hunting in Hiding Low. E daqui a pouquinho, a partir de 11 horas, eu continuo aqui com vocês no programa Giro Esportivo da Alternativa. Hoje o nosso entrevistado, hoje é o presidente da LIAD. Toda quinta-feira, aliás, é o dia da LIAD atualizar as informações sobre todos os esportes aqui da cidade. Já já, o presidente Marco Antônio já está chegando aqui nos nossos estúdios. Alternativa Prime 10h45.

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4: 10:52. 87.9.
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E com essa eu vou finalizando mais um programa Alternativa Prime. Amanhã eu estou de volta, se Deus quiser, a partir das 9 horas da manhã. Valeu a companhia, valeu a carona no seu rádio. Abraço apertado no coração e até amanhã às 9 horas. Valeu!

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4: 11:06.
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0: Está no ar mais um programa Giro Esportivo Alternativa. 11 horas e 7 minutos. Hoje, 15 de outubro, dia do professor. Parabéns, professor. É, muito parabéns. Eu respeito e tenho toda a minha admiração aos professores. Porque tem muito médico, tem muito advogado, muito cientista, muito locutor de giro esportivo que sabe ler é graças aos professores. Ler e fazer conta. Hoje é dia da Liade, quinta-feira é o dia especial que o presidente Marco Antônio já está aqui e a gente vai conversar e atualizar todos os assuntos relacionado ao esporte da nossa cidade. Presidente Marco Antônio, bom dia.
1: Bom dia, Rogério. Bom dia, ouvintes da Alternativa FM 87.9, né? Ouvintes dos desportistas de Arcos, né? E do Brasil e do mundo, né?
0: Do Brasil e do mundo.
1: Parabenizar os professores aqui também, que eu tenho muito, a dona Leila, lá em Louisiana, em Divinópolis, minha primeira professora. Mandar, não está viva mais, está junto a Deus, mandar uma, falando em nome dela, mandar um abraço a todos os professores do Brasil, né? Muito obrigado por ser eu ser quem eu sou, agradeço ao professor.
0: Exatamente, você falou da primeira professora, eu estou tentando lembrar o nome da primeira professora, da segunda eu me lembro, a Ângela. A primeira eu não me lembro. Ah, mas tá bom.
1: Lá no Louisiana, lá no bairro Portugal, em Divinópolis.
0: Oh, que coisa boa, né? Mas parabéns, professor. É, os professores, na verdade, eles são uma extensão dos nossos pais, né?
1: É.
0: E hoje, a hora que eu abri a programação minha, às 9 horas, do Alternativa Prime, eu até disse que hoje, infelizmente, com esse mundo tão polarizado, as coisas tão difíceis, né? É muita internet, é muita telinha de WhatsApp. As pessoas ficaram frias, esse distanciamento das pessoas, né? E o professor é um profissional que está sendo, assim, muito desmerecido, muito, desvalorizado. Muito. Eu estava lendo, olha só, a gente saindo totalmente do assunto
1: do esporte. Não, mas faz parte do esporte.
0: Mas eu faço questão de dizer isso porque é o dia do professor.
1: É, hoje é um dia especial. Deveria ser comemorado totalmente diferente, isso, né?
0: É, todo dia, né?
1: Todo dia.
0: E ontem eu estava lendo uma matéria sobre a inteligência artificial. O que acontece? É, hoje, os profissionais hoje estão ficando, assim, estão aprendendo menos porque estão ficando escravos de uma inteligência artificial. Essa geração de hoje, ô Marco Antônio, estão parando de pensar. Nós somos de uma época que a gente tinha que aprender a tabuada. Né? É. Era tabuada, não era só decorar, não. A professora chamava no quadro e falava assim: quanto que é 9 vezes 7? E depois virava, passava um número lá com 5 dígitos dividido por outro número de 2, 3 dígitos, e a gente tinha que fazer no quadro. Hoje não, hoje é inteligência artificial. A garotada tá ficando preguiçosa e o termo que estava lá na entrevista. É, como é que é, gente? Não é emburrecendo, não. Falou que também está emburrecendo, né? Mas falou assim, brincando. Mas é o declínio cognitivo da garotada hoje. Eles estão parando de pensar, infelizmente, né? A tecnologia está avançando, mas o ser humano está ficando preguiçoso para pensar. Mas vamos deixar IA de lado e vamos falar. Eu sei que você está cheio de notícia boa. Podemos conversar com o projeto do vôlei?
1: Vamos. Está crescendo, graças a Deus, né? Todo sábado. Eu vou até passar umas dicas aqui, né? Do projeto Experiência Vôlei.
0: Foi nesse vôlei, desse projeto, que a rainha lá do esporte foi lá que ela
1: foi
0: dia da criança, né?
1: É, eu vou falar agora, né? Nós comemoramos, né?
0: Com você, Marco Antônio.
1: O dia das crianças, né? A Camille foi lá, deu uma maçã do amor para todas as crianças e adolescentes, lá para papai também, né? E eu também, né? Eu sou eterna criança, né? A gente não pode deixar esquecer, agradecer ela e falar para todo mundo. cada dia que passa, mais alunos estamos tendo lá com o Vandim, né? A gente tem algumas recomendações para falar aqui, daqui um pouquinho eu vou falar. Mas o projeto de vôlei, a experiência de vôlei, a gente é tratado com carinho. Está vindo mais três projetos aí social que aliás.
0: Vamos falar do elogio ainda?
1: Vamos falar também, opa, né? Vamos falar. Hoje só notícias boas, né? O projeto lá, o Vandim está lá, nós estamos com material todo novo, bolas novas. E nós temos algumas recomendações para fazer, né? Que exige-se que seja organizado. E lá nós estamos organizando. Quem tem acesso à quadra é só os atletas, né? As crianças têm que levar a garrafinha de água, né? Para lá, lá tem um bebedouro lá, levar a garrafinha de água. Proibido mascar chicletes, né? Lá na quadra não pode mascar chicletes, porque pode cair e depois pregar lá, vai estragar a quadra. Proibido consumo de bebida energética, não pode. Lá é somente água, não pode levar refrigerante. Pra gente, lá é um local diferente, né? Não é que não pode.
0: Sim, sim.
1: Lá não é lugar disso, lá é lugar de praticar esporte. Entrada permitida só aos atletas, pais, mães e responsáveis. Vão ficar na arquibancada. E sempre tem que ter pai e responsáveis lá. Não pode ficar sem, né? O banheiro lá tem masculino e tem feminino. Manter a quadra limpa e os lixos a gente está recolhendo, né? Agradecer o Bem lá, que nos ajuda, né? E convidar todos os adolescentes, crianças e adolescentes de 7 a 16 anos a participar a partir das 14 horas, de 11 a 16, e depois às 16 horas, de 7 a 11, né? Lá o Vandim está lá, nós estamos à disposição. Serão bem-vindos todo mundo que quiser aprender o vôlei. Nós estamos começando zero com o pessoal lá.
0: Sim, eu até vi no vídeo que foi postado no Daliade, né? O Vandim, depois de muitos anos eu vi o Vandim, não mudou muita coisa, não.
1: Não, é a mesma coisa. Era
0: aquela calma dele, aquela seriedade. Eu gostei muito da introdução, da fala dele, quando ele disse que ele exigia, sim, respeito entre os alunos, né? Ele colocou regras. Onde ele chama de ensinamento, de regras, hoje essa garotada não está nem aí, não. Né? Mas tem que ter regra.
1: Lá tem regras. Lá,
0: tem que ter.
1: Lá quem manda lá é o Vandim. A gente está lá porque a gente é organização do projeto, né? Criança lá, adolescente, é bem-vindo.
0: É o que que acontece, Marco Antônio? Essa criançada de hoje, estou generalizando, a maioria não respeita os pais dentro de casa, né? O pai hoje vai ensinar, o filho já enche a mão de pedra e fala que vai chamar não sei quem, que o pai não pode, que é a coisa que você já sabe,
1: normal,
0: né?
1: Normal.
0: Mas quando chega lá na quadra com o Vandim, né, a porca torce o rabo.
1: É diferente. Entendeu?
0: Se não aprende em casa, vai aprender lá. Boas práticas, boas maneiras, respeito aos colegas que estão em quadra. Foi isso que eu ouvi o Vandim falando. Eu achei muito bacana. E tenha certeza, tem muita garotada que vai chegar lá e não vai voltar nunca mais. Por quê? Não aprende e não aceita regras. Mas o mundo, a vida, é feita de regras.
1: E os
0: que ficarem serão os melhores.
1: E vou te contar. E lá é o seguinte, nós estamos em torno de 40 crianças e adolescentes, né? Teve uma queda por causa da Semana da Criança, né?
0: Sim, sim.
1: Sábado, a partir das 14 horas, já está lá. Podem chegar lá e apresentar, né? Eu quero vir. Pode ir lá na Liade fazer a inscrição. Nós estamos lá. Só administrativo, mas nós estamos lá. E lá é o seguinte, a gente tem antes da gente começar o projeto, eu, Vandim, lá, a diretoria da Liade, conversamos. Regras da quadra ali são do professor. Se alguém chegar lá e querer pôr regras lá dentro, então nós não vamos fazer o projeto. Lá trata-se com educação, com carinho, todos os adolescentes, crianças e adolescentes. Mas lá as regras são do professor.
0: É, até mesmo porque...
1: Senão vira bagunça, né?
0: O presidente, vira bagunça. E outra coisa, a ideia do projeto é formar atletas cidadãos.
1: Cidadãos de bem.
0: Formar ali, aquele momento ali, o Vandim é um professor. É. Né? Ali, eu sei que eu vim de Campo Belo aqui para Arcos, há mais de 40 anos, 45, 46 anos, em Campo Belo eu treinava lá na Praça de Esportes, né, que era o centro de referência que tinha em Campo Belo, e um dos treinadores nosso de handball era um militar reformado. Ele era assim uma pessoa super respeitada na cidade, e tinha um presidente lá dessa praça de esporte, era o Dr. Paulo, era um dentista. Ele também tinha aquelas práticas igual um militar mesmo, e a gente era feliz, tinha regras, tinha, a coisa funcionava.
1: A gente tem um pensamento, nós temos um pensamento seguinte: você tem uma casa, certo? Se alguém de fora chega lá e dita regras dentro da sua casa, então você pode fechar a casa e ir embora.
0: Vira bagunça.
1: Então, regras lá, claro, evidente, nós tratamos com o maior carinho. Tem mães e pais que vão lá conversar com a gente. Eu sempre estou lá. Quando eu não estou lá, a Emily está lá representando a Aliade, que é uma obrigação nossa de estarmos lá. Né?
0: Isso é muito importante. E
1: nós estarmos lá para receber, para explicar qual que é o fundamento do projeto. Conversei com vários. Temos diretoras de escola lá, levando seus filhos lá.
0: Ótimo,
1: não ótimo, é?
0: Ótimo.
1: Temos pais, eu estava conversando com pais lá, explicando qual que é o intuito do projeto. Primeiro, tirar nossas crianças das telas. É uma preocupação que a Liad tem.
0: Ótimo, ótimo.
1: Ah, Marco Antônio, você está inventando. Não, não estou inventando, não. Então, nós não estamos inventando nada. Isso é coisa do mundo normal. Tirar nossas crianças das telas. É uma hora, mas é uma hora lá. Elas estão gastando energia, estão aprendendo o social. A Liga tem essa preocupação com o social. Esse é o lado social da Liad. Nós temos o social lá em cima, no Planalto.
0: Que é um trabalho maravilhoso
1: lá, né? Juntamente com o Janoca lá.
0: Janoca, que é Janoca, parabéns. É? Eu, quando falo parabéns para o Janoca, eu estou falando para ele e todo o staff dele, toda a equipe.
1: É, a gente fala, no igual eles falam, o presidente da Liad, mas eu tenho uma diretoria em torno de mim.
0: Backstage ali.
1: Esse é o lado comunitário da Liad, né? A comunidade, né? Que a gente... A Liad tem um lado social. A gente só não planta árvore, que eu ainda não dou conta de plantar árvore, eu não tenho terreno, né? O lado comunitário da cidade, da Liad, é esse, levar a cidade. Por isso que a gente descentralizou o esporte. Então isso é levar a comunidade, é o lado comunitário da liga.
0: E o interessante é que eu sempre brinco aqui com o pessoal, que o Giro Esportivo, nosso programa aqui, ele inclusive fala de futebol, né?
1: É.
0: A Liad, inclusive, fala de vôlei, basquete, handball, capoeira.
1: E tem uma surpresa pro segundo bloco.
0: Tá, segura aí.
1: De primeira mão, né? De primeira mão. Tem a categoria de base, que as escolas de formação da Liad fazem um trabalho comunitário junto com a Liga. A Liga tem um trabalho social. Eu não tenho que ficar pondo em painel. Ah, a Liga. Não. Eu tenho que mostrar para a sociedade, para a escolinha de formação, que ela tem que formar ali, que é a responsabilidade do clube, que o lado comunitário e social dela, com a categoria de base, campeonato municipal de categoria de base. Todo mundo treina para jogar o campeonato municipal, né? É o vôlei. Tá o Géia aí, eu vou te dar um exemplo. A gente estava conversando. Muito simples. Tem Géia, tem vôlei, não tem? As crianças que querem participar do Géia, pode ir lá treinar com a gente. É liberado, tá vendo? Uma escola. Ah, vamos montar um time.
0: Democrático.
1: Democrático. Isso aí, ó. Né, o Géia, parece que eu não participo de idade. Liad não tem vínculo com o Géia, mas a gente preocupa também. As escolas. Ah, eu quero montar um time de vôlei para jogar o Géia. Beleza, nós estamos lá sábado. Chega lá, fala, eu quero treinar, posso ajudar? Vai treinar, mas com regras administradas pelo professor Vandim. Né? Então, além desse ser comunitário, esse lado comunitário da Liad, tem o lado social. Você vê sábado, a Camila saiu lá da casa dela, preparou com o maior carinho as maçãs do amor, ela e a mãe dela. Foi lá fazer nossa Semana da Criança, tá vendo?
0: Por isso, que bacana. Por isso, presidente, que é muito importante, né, quando a gente conversou, ceder esse espaço de toda quinta-feira exclusivo para a Liad. Porque, olha só, a gente não vem falar só de futebol. Acabou o campeonato, né? Uhum. Mas, e a gente continua
1: falando. Aliás, é de 1º de janeiro, 31 de dezembro.
0: Né? Então, assim, é um trabalho que vai além das fronteiras só do campeonato municipal de futebol.
1: O campeonato municipal é o patamar. É o
0: carro-chefe.
1: A cereja. porque é ele que tem que funcionar.
0: Sim.
1: Todos têm que funcionar, mas ele
0: o
1: é.
0: O objeto da Aliad
1: é o Campeonato Municipal, que é o melhor municipal do estado de Minas Gerais. É. Sem dúvida.
0: E não é nas horas vagas não que vocês fazem isso, não. É dentro do planejamento da Aliad.
1: Eu já estou planejando 2028. Nós já estamos planejando 2028.
0: Em todos os esportes.
1: Tem depois do segundo bloco, eu vou falar o que tá acontecendo, né? De coisas boas que estão vindo, né? Boas não, maravilhosas. Então, nós estamos lá na rua São Geraldo, 589, sala 404. Beleza? Lá pra gente estar lá à disposição, pode chegar, será bem recebido com um cafezinho ou com a água, né? Eu lá mostrando, esse projeto, o Giro Esportivo é bom, que a gente mostra o lado comunitário e social da Aliad.
0: Claro, a ideia é essa.
1: Isso.
0: Presidente, pedir licença, sua permissão, a gente vai para um rápido intervalo e na sequência a gente continua falando mais desses seus projetos.
1: Notícias boas.
0: Ok. Giro Esportivo, 11 horas e 23 minutos, a gente volta já já.
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24: 11:29.
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0: De volta com o Giro Esportivo, agora 11:30. Tá quase na hora do almoço, professor. Vamos lá, Marco Antônio, é com você.
1: Vamos lá. Então, como eu sempre venho aqui, né, desde o primeiro programa da gente, a gente falar sobre estrutura da LIAD, né? Começamos em 22, em 23, Brasília, tal e coisa, trocando. Começamos o projeto de vôlei, tiramos o, saímos um pouco do futebol, organizamos, ajudamos a organizar a eleição do skate, da capoeira.
0: Da capoeira, inclusive, tem um... já vai falar?
1: Não,
0: então segura.
1: Não, vamos segurar um pouquinho.
0: Segura ele aí. A gente conversou fora aqui do ar, que é a hora que a gente estava trocando as ideias aqui. Você falou do projeto social, esse aqui eu assino embaixo. Na Ilha e na Boa Vista.
1: Isso.
0: Que tem de... É o da capoeira?
1: Os dois projetos.
0: Tá envolvido? Lá, né? Envolvido. Então fala que isso aqui é muito bacana, é muito fantástico.
1: Estruturamos, né? Vamos, sempre tem que estruturar. Em uma instituição séria, honesta, transparente, tem que ter estrutura para você fazer um projeto. Você não pode começar um projeto com um milhão de coisas. Você tem que começar com um. Primeiro degrau, por isso chama um. Isso é o pensamento da diretoria. Fazer um trabalho comunitário, um trabalho social, que traga frutos, não para mim, e sim para a sociedade. Essa é a preocupação do LIAD. O que que acontece? Viemos trabalhando, viemos mostrando para a sociedade, para o poder legislativo, que a LIAD é séria, que a LIAD é transparente. Temos alguns problemas, é claro, todo mundo tem problema, ninguém é 100%. O único que é 100% do mundo chama-se Deus.
0: E ainda bem que a gente tem alguns problemas.
1: Graças
0: senão,
1: a Deus, né?
0: Senão a vida ia ficar muito sem graça.
1: Críticas são muito bem-vindas. Todas são bem-vindas. Maus e bens. A gente pega ela, senta. Eu tenho todas as críticas impressas lá na Eliade que a gente reúne. E viemos estruturando esse ano.
0: Guardou todas as pétalas.
1: Deu do dia 28 de janeiro de 2022, eu imprimo todas as críticas.
0: Todas as pedras que te atiraram, você todas guardou.
1: São guardadas para mim não tropeçar nelas amanhã.
0: Exatamente.
1: Né, para me ler e ver o que, que eu não. Por que, que eu tenho que pular, que é a pedra, né?
0: Aprendeu a lição. Isso
1: eu aprendi na Polícia Militar, né?
0: É assim mesmo.
1: Isso é assim que ela me ensina.
0: Tem um ditado complementando essa sua fala aí, eu acho muito bacana e verdadeiro. Quando você tropeçar numa pedra, caiu. Né? Se você ficar sentado olhando para a pedra, xingando a pedra, olhando o machucado, não vai resolver nada. Você tem que levantar e ir para frente, larga a pedra para trás.
1: Isso, pega aprendeu? Pega a pedra, tira a pedra do local.
0: Isso, aprendeu,
1: e
0: vai
1: e
0: embora.
1: E tira aproveito do tombo que você tomou, beleza?
0: Pronto. Lição que fica.
1: Fica. Aí vamos procurando o legislativo e tal, aí veio o Carlos que nos... Eu procurei o Carlos e o Carlos concordou.
0: Carlos vereador.
1: Carlos Davi, vereador. O Joãozinho, vereador. O Queijinho, vereador. E agora veio o Didier, vereador.
0: Olha, tá bem escoltado, hein? Turma bacana.
1: Tá mostrando pra
0: Carlos, Didier, né? Queijinho.
1: Isso, tá. Põe emendas impositivas. Um
0: grande abraço pra essa turma aí.
1: É, já, ó. Joãozinho abraçou categoria de base 2027. O Queijinho abraçou o projeto 40+ no ano que vem. Mais um pouco da administração da Liade e o basquete. O ano que vem a gente já vai poder ajudar o basquete da cidade. Já filiamos a escola. Passos firmes.
0: Isso. Sim, nós comentamos na semana passada.
1: Fui lá na Carinha, já estava esperando, já assinou, já está filiado.
0: Olha só, olha a responsabilidade e a credibilidade da Liade.
1: Da Liade, né? É. Tá, e viemos. Começamos o projeto do vôlei. Sai o professor lá de Divinópolis para dar aula para nós aqui. Isso é gratificante para a sociedade de Arcos. Não para o Marco Antônio. Não esquece o Marco Antônio. Agora nós vamos procuramos, mostramos a identidade, vamos começar. A hora que liberar a verba, né, que é a emenda impositiva, nós vamos começar o futsal e o futebol juntamente com o Juventus lá na ilha. Já está programado, já está tudo conversado.
0: Não vou falar mais dela por enquanto, tá? Mas só uma fala. Fazendo isso tudo sem dinheiro, né?
1: Não, isto.
0: Né? Bom, bora. O dinheiro vai aparecer.
1: Estamos acabando de organizar.
0: Vai aparecer, não. O dinheiro tá aí, só não tá liberado.
1: É.
0: Mas vamos mudar de assunto, vamos falar de coisas boas.
1: Vamos falar de coisas boas. Aí. O dia eu procurei, organizamos tudo, mostramos, fizemos projeto. Isso é tudo feito projeto, tá? Não é boca de boca a boca, não. Tem projeto assinado e postado no Mirosque da Câmara Municipal. Então, você vê a seriedade que é.
0: Não,
1: é muito sério, é mais sério do que se imagina, né?
0: Marco Antônio, olha

0: só eles, é uma extensão que vai virando um efeito dominó, porque ali está envolvido os pais, os irmãos, a família, né? Então, assim, é muita responsabilidade para você, para o Vandinho, e é assim, uma coisa para o futuro. Então você faz muito bem. Você
1: tem que começar, né?
0: Muito bem. E isso é importante.
1: É a estrutura que a Liad hoje tem na cidade, na credibilidade. Na cidade não, no Brasil inteiro. Você
0: vê a escola Passo Firmes investindo. Né? É uma escola maravilhosa.
1: Maravilhosa. Estão abertas as outras escolas também, quem quiser. Sim, pode, claro, nos procurar, que a gente vai mostrar as regras, como é que tem que ser. E olha só para você ver como é que funcionam as coisas. A gente vai conversando. Hoje cedo, antes de eu vir para o programa, eu estava conversando com um professor de capoeira. Levei ao conhecimento dele. Primeiro eu procurei o Didier, o vereador Didier. E ele abraçou o projeto da capoeira. Vamos começar em 2027 um projeto capoeira na Boa Vista e na ilha.
0: Que bacana.
1: De 0,800 também. Não cobra nada de ninguém. Tem um dinheiro, é uma emenda impositiva para estruturar o projeto, né? Para estruturar o projeto. Já foi convidado para estar aqui quinta-feira para já a gente conhecer quem que é o cidadão. Você vê como é que o projeto, como que é. Ele já está sendo convidado para duas cidades. Ele tem um projeto lá no bairro Esplanada, de graça, que ele usa lá para quadra. Ele vai lá por conta própria, sem cobrar nada de ninguém, está dando aula lá.
0: Maravilha.
1: Foi tão ele, o projeto dele, o trabalho dele é tão bem feito, eu já conhecia, né? Quando nós fizemos, ajudamos ele a organizar eleição, tudo certinho, eu já conhecia o projeto dele. Mas naquela época a Aliad não tinha estrutura para montar esse projeto. Mostramos como é que é a credibilidade da Aliad. O vereador Didier abraçou o projeto, já está lá, já deve. O vereador já falou comigo que vai abraçar o projeto. E não fui lá convidar ele, né? Fui lá conversar com ele, mostrar para ele, autorizado, tá? Nada da minha cabeça. E ele vai abraçar o projeto pra gente o ano que vem.
0: Bacana, parabéns, vereador Didier. Parabéns.
1: Vereador, parabéns. A gente tem que dar.
0: Claro, tem que.
1: Mostrar o que está sendo feito para a sociedade. Então, tem duas cidades que já tá levando ele o projeto. Esse projeto que a Liad está montando, já tem duas cidades aqui do lado. Levando ele, o nosso professor, para a cidade dele, para começar o projeto de capoeira lá também.
0: O que é bom tem que ser copiado.
1: Tem, é isso aí, tá vendo? Então,
0: presidente, vou pedir licença novamente e para nossos comerciais, né? Mas a gente volta para finalizar aí, vai falar, eu sei que ainda tem mais coisas, para a gente conversar. Combinado?
1: Combinado.
0: Giro Esportivo, 11 horas e 39 minutos. A gente volta já já.
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0: José, outra obra terminando? Rapaz, você é fera mesmo, hein? 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
5: 11:46.

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1: De volta com o Giro Esportivo 11:46, presidente, concluindo aí da capoeira, projeto bacana, conta mais pra gente.
2: É, ué, aí já acertamos, né, todo, já tá tudo acertado, vamos agora tem os detalhezinhos, né, do projeto, e é o Cristóvão lá do bairro do Esplanada, ele já tem esse projeto lá no...
1: Cristóvão.
2: Eu convidei ele pra vir aqui quinta-feira pra ele explicar mais sobre o projeto.
1: Opa, dele aqui na cidade. Bacana, muito bom. Muito
2: tá
1: bom.
2: Sendo... É, parece que duas cidades do vizinho nosso aqui tá levando ele.
1: O projeto.
2: Pra levar ele lá, né? Pra
1: tá
2: cidade
1: vendo?
2: Dele.
1: Que coisa boa.
2: Não vou falar o nome ainda, que eu não fui autorizado a falar o nome das cidades. É, porque a gente tem que ter autorização neles, né? Não é só chegar aqui e falar,
1: claro,
2: né?
1: Claro.
2: Então, já tá o vereador Didier, já abraçou o projeto da capoeira, né? Foi uma conversa entre a diretoria da Liade, mas o vereador abraçou, convidamos ele para ele aceitar também, tinha que ter um detalhe, né? Se ele quer aceitar, então já está feito. Vamos aguardar a liberação das verbas para o ano que vem das emendas impositivas e lá no Boa Vista, o vereador vai deslocar lá, né, para ver o local, tudo, junto com o presidente da Liga, junto com o diretor de esporte da Liade, e vamos começar lá na Boa Vista e na Ilha. Levar para lá. Por isso que tem a descentralizar o esporte de Arcos. Né?
1: E aquela localidade, a Ilha, Boa Vista, ali é um espaço maravilhoso, né?
2: Muito bom, né?
1: E é subutilizado. Você vê que na época da Kim Barra tinha as quadras, tinha tantos eventos. O pessoal das antigas sabe o que eu estou falando, né? Tinha muito movimento. Era comum final de semana acontecer festas, bailes, jogos lá nas quadras da Química, né? Química Industrial Barto Pereira, que nem existe mais, foi vendida. Então, assim, eu estou sentindo que a coisa está voltando ali para a comunidade da Boa Vista. Tem as paineiras que também colava tudo ali. E isso é muito bom. Está virando ali um CT.
2: Isso,
1: um CT da Ilha e Boa Vista.
2: E o que depender da Liade, para fazer isso, para levar, para fazer o social, para ser comunitária, a Liade também é comunitária.
1: Sim.
2: A gente está à disposição, se for projeto sério. Não é falar assim, vamos fazer. Não. Não é de hoje para amanhã que começa um projeto.
1: E o grande lance que está sendo aí respaldado pelos vereadores.
2: É muito importante isso para a sociedade. Por isso que a gente tem que dar transparência às coisas que estão acontecendo. Temos problemas? É claro que temos. E temos que ter esses problemas. Então nós estamos aqui para solucionar, a Liade está aqui para ajudar a sociedade, ajudar o executivo, ajudar o legislativo, ajudar a sociedade, ajudar alguma empresa. A Liade também pode receber verba de empresa para começar a fazer projetos. Nós precisamos do privado, né? Do poder privado também.
1: O setor privado é importantíssimo.
2: É importantíssimo na sociedade. Então é isso que a Liade está fazendo. Mostrando para o executivo, legislativo, para o setor privado, que é uma instituição séria, que está aqui para ajudar a sociedade, fazendo o social, que o social hoje é muito importante. Você vê que dia que falou-se em ajudar a Ilha, ajudar socialmente, comunitariamente, a Bela Vista, Boa Vista, né? Mas nós estamos aqui é para isso, é para ajudar. Aliás, está para ajudar a comunidade, ajudar a sociedade. Olha o vôlei lá no bairro Brasília. Podia muito bem estar lá no Poli, né? É um local excepcional.
1: Essa aí é uma referência mineira.
2: Dizem,
1: né,
2: que a gente não vai. Não é isso. Nós precisamos de levar para cidade inteira.
1: É porque a cidade cresceu, né, Marco
2: Antônio?
1: Quando o polo esportivo foi construído, Arcos era uma realidade. O cenário hoje é totalmente diferente. O polo esportivo era até um... O pessoal falava que era um elefante branco aqui dentro da cidade, né? Porque nem Divinópolis realmente não tinha.
2: Não tem.
1: A Casa de Cultura, com esse teatro.
2: Não
1: tem. Então, assim, são obras faraônicas que o prefeito tá maluco, fazer isso é gastar dinheiro. Arcos ainda, isso é coisa para cidade grande. Que é isso, gente? Olha só. O polo esportivo hoje já acolhe tranquilamente e, assim, não é que tá precisando de socorro, não. Mas a ideia É isso aí, democratizar o esporte,
2: descentralizar
1: a ilha, a Boa Vista, é uma região muito importante do município, né, que tem que ter esses olhos.
2: E a sociedade arconhense.
1: Né? E a sociedade arconhense. Tem muita gente aqui que não sabe nem a direção que fica a ilha.
2: É, então, a gente está descentralizando o esporte, levando, tentando, né, levar, mostrando a seriedade da LIAD. Mostrando que o social da LIAD é viável. Que a comunidade entre a LIAD e a comunidade é viável. Então a LIAD hoje é viável para o município de Arcos.
1: Sim, porque são os três pilares, né? Saúde, educação e esporte.
2: Tem uma frase que eu aprendi em 2 de fevereiro de 1984. 1º de fevereiro de 1984. Coronel Benedito Sebastião dos Santos. Você hoje está entrando para uma instituição que preocupa com a sua velhice. Qual velhice você quer ter quando aposentar?
1: Ali, tá vendo?
2: 1984, hein? E eu trouxe para mim. E tô preocupo como presidente da LIAD. Eu poderia estar muito bem deitado na minha casa sem televisão. Sou um cara aposentado. Graças a Deus fiz concurso público. Tive o direito de aposentar.
1: Claro.
2: Então eu não quero. Eu tenho dois filhos, estão até aqui me esperando aqui, que gostam de esporte. Mexi com o esporte da minha vida inteira. Hoje eu tô com 62 anos. Não tomo remédio nenhum. Posso morrer amanhã, né? Como diz o outro, né? E tem uma velhice que eu escolhi para mim quando eu era novo. Lá com 8 anos de idade, jogando bola lá no Porto Velho. Correndo, participando do Louisiana. Eu fui campeão brasileiro de salto em altura. No GEA, lá. No GIM.
1: Foi GIM, eu lembro. GIM.
2: 1978. Fui campeão mineiro de salto em altura. E eu vim praticando esporte.
1: E hoje eu tenho
2: 62
1: tempo.
2: Anos. Muito bem, eu estou andando, né, e respirando.
1: Mas, presidente, é realmente, sem rasgação de seda, esse projeto indo para a ilha, esse do vôlei com o Vandinho, sabe, é muito importante para Arcos, é tirar mesmo a garotada da frente da televisão, tirar a telinha do celular das mãos. É muito importante. Eu estava falando os três pilares, saúde, educação e esporte.
2: Isso.
1: Né? A ilha, Boa Vista, Paineiras, tem que ter saúde de qualidade? Tem.
2: Isso é assim, obrigação, né?
1: É obrigação, ponto. Assim como todos os bairros de Arcos, né? Como todas as cidades do Brasil. Educação é fundamental.
2: Entendeu? Hoje é dia do professor.
1: Hoje é dia do professor. Parabéns novamente aos professores. E o esporte? Porque o esporte, ele gera... você se educa, né? O Vandinho, você, o trabalho do LIAD, está educando, está preparando futuros cidadãos. Pessoas de responsabilidade que aprenderão a cumprir horas, regras, a respeitar os amigos, aprenderão a perder e aprenderão a ganhar em alguns momentos.
2: Respeitar o outro do jeito
1: isso.
2: Que o outro é.
1: Eles aprenderão, esses atletas hoje, do Vandinho, da capoeira, eles estão aprendendo uma coisa que a garotada de hoje perdeu. É empatia. Perderam. Entendeu? Hoje o garoto vai para a escola com o celular na mão, chega lá, a escola dá um tablet para ele estudar, ele volta para casa com o celular na mão, né? E olha um para o outro assim, a coisa está muito mecânica. Então, esse projeto, capoeira, vôlei, basquete, o futebol, é importantíssimo, porque o esporte, ele gera a educação, né? E saúde. Ele fecha ali o tripé.
2: E envolve muita gente, né? Envolve
1: muita
2: pai,
1: gente.
2: Mãe, avô, bisavô.
1: O comércio da cidade.
2: Então, é muito bom a gente estar aqui no Giro Esportivo. Não falar só de futebol, né? A gente tem uma estrutura montando. Vamos crescer mais. Se Deus quiser, vamos crescer. Junto a Deus, Nossa Senhora do Carmo, que passa, eles passam na minha frente me ajudando.
1: Mas Maria passa na frente.
2: Me dando discernimento, né? Pra gente dar uma resposta na hora certa. Quero aproveitar já fazer as considerações finais, né, Rogério?
1: Isso. Daqui a pouco tem um programa eleitoral.
2: Vai acabar, se Deus quiser. É agradecer muito a Deus, a Nossa Senhora do Carmo, a minha família, a Cátia, o Rafael, o Gabriel, que é meu sustento, né, do dia a dia. Agradecer a todos os vereadores que estão acampando o projeto da Aliad, que é muito sério. A Aliad é muito séria. É muito sério. Então, agradecer a todos os vereadores.
1: Hoje a gente falou uma hora aqui sem falar de futebol.
2: Sem falar de futebol, né? Tá vendo aí, ó? Então, agradecer a eles. Estamos de portas abertas. Para quem quiser, nós estamos lá. Vamos conversar. Chama a gente, conversa com a gente. Celular aí, ó. Todo mundo conhece meu telefone de celular, né? Vamos sentar, vamos organizar. Agradecer ao Giro Esportivo. A Alternativa FM.
1: Portas abertas.
2: Essa abertura que está há 90 dias, hoje está fazendo 90 dias do primeiro programa.
1: Que bom,
2: né?
1: Que bom.
2: Que a gente está mostrando qual que é, o que que é, como é e por que é. A Aliad precisa da ajuda do executivo, do legislativo e do privado.
1: E da comunidade.
2: E da comunidade em geral, né?
1: Isso.
2: Da cidade de Arcos. Precisa. Nós precisamos e eles precisam da gente. É uma instituição séria. Estão tentando levar a trancos e barrancos, mas nós estamos vencendo. Muito obrigado, Rogério. Que Deus te abençoe.
1: Amém.
2: Dá um abraço do meu fundo do meu coração, do presidente da Aliad, do cidadão arcoense Marco Antônio, para os professores. Parabéns, professores. Vocês são o esteio da sociedade. Parabéns. Que Deus e Nossa Senhora do Carmo abençoe cada professor de cada escola, de cada professor que tenha. Cada um é um professor. Parabéns para vocês.
1: E eu digo amém. Marco Antônio, muito obrigado pela sua presença. Te aguardo aí na próxima quinta-feira com mais notícias boas, né?
2: E muito boas.
1: Se Deus quiser. Giro Esportivo, 11 horas e 58 minutos. A gente vai ficando por aqui. Na sequência tem o horário político obrigatório. E depois, são só 10 minutos de programa eleitoral. E na sequência tem o... 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Giro Esportivo fica por aqui. Até amanhã a partir de 11 horas. Valeu!
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21: Meio-dia e 15.

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1: Quinta-feira, dia 15 de outubro de 2026, está entrando no ar mais uma edição do nosso Repórter Destaque. As últimas notícias do Brasil e do mundo agora no seu rádio. Uma pesquisa da Fundação Getúlio Vargas aponta que a politização de temas como gênero, sexualidade e religião tem aumentado a sensação de pressão e insegurança entre professores da rede pública. Segundo o levantamento, 61,7% dos docentes dizem que a pressão política limita sua autonomia para lecionar. Já 75,6% temem consequências profissionais caso suas decisões contrariem interesses políticos. A sensação de exposição também aparece nos resultados. 71,7% afirmam estar mais sujeitos a críticas políticas do que antes. E 66,8% dizem que até atitudes rotineiras em sala de aula acabam sendo interpretadas como manifestações políticas. A pesquisa ouviu pela internet 2.235 professores dos anos finais do ensino fundamental e do ensino médio de todas as regiões do país entre junho e agosto de 2026. Segundo os pesquisadores, o cenário pode contribuir para a desvalorização da carreira. Eu sou Kleber Salles e volto daqui a pouco com novas informações no seu rádio. Fique ligado.
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2: Meio-dia e meia.

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1: O índice de massa corporal elevado se tornou em 2023 o principal fator de risco à saúde dos brasileiros, ultrapassando a pressão alta. Em 1990, o IMC ocupava a sétima posição entre os principais fatores de risco. O dado está em um estudo publicado na revista científica The Lancet Regional Health Americas. A análise faz parte do estudo global de carga de doenças conduzido pelo Instituto de Métricas e Avaliação em Saúde da Universidade de Washington, com participação de cerca de 200 pesquisadores brasileiros. O levantamento mostra que o país conseguiu reduzir mortes por infarto e AVC nas últimas décadas, com contribuição do controle da hipertensão e da queda do tabagismo. Já o excesso de peso e a glicose alta tiveram pouca redução entre os fatores analisados. Os pesquisadores alertam que esse cenário pode comprometer os avanços anteriores. Segundo o estudo, entre 70% e 75% das pessoas com obesidade também têm hipertensão. Eu sou Kleber Salles e volto daqui a pouco com novas informações no seu rádio. Fique ligado.
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5: Meio-dia e 44.

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1: Um em cada cinco estudantes que ingressam no ensino médio no Brasil não conclui essa etapa e também não permanece matriculado até 2 anos depois do prazo previsto para a formatura. Os dados são da Organização para a Cooperação e Desenvolvimento Econômico, a OCDE. No Brasil, 79% dos novos estudantes concluem o ensino médio nesse período, contra 85% na média dos países analisados. As informações fazem parte de um relatório que reúne indicadores dos sistemas educacionais. A situação varia bastante entre os países. Na Dinamarca, por exemplo, a conclusão chega a 75%, enquanto Canadá, Colômbia e Irlanda apresentam índices de 90% ou mais. Também existe diferença entre homens e mulheres. Entre os homens, 14% deixam o ensino médio sem obter uma qualificação até 2 anos depois do prazo previsto. Entre as mulheres, o índice é de 10%. Termina aqui a edição desta quinta-feira do nosso Repórter Destaque. Com a apresentação e a produção de Kleber Salles, o Repórter Destaque volta amanhã no seu rádio. Grande abraço e até lá.
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20: Meio-dia e 59.
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22: 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Boa tarde, gente!
23: Uma excelente tarde para você. Quinta-feira, moçada, 15 de outubro de 2026. Olha, sejam muito bem-vindos, viu? A você que está chegando por agora aqui na sintonia da 87,9. Sejam muito bem-vindos a mais uma programação feita com muito carinho para que nós possamos deixar aí a sua tarde bem musical, bem informativa, bem legal, do jeitinho que você gosta. E claro, do jeito que você merece. Inclusive, você também tem a total liberdade em nos ajudar a fazer a nossa programação cada vez melhor. Através do nosso WhatsApp, que já se encontra liberado para que você possa participar. Anote aí, 3351-2332. 3351-2332. Por aqui, eu, Lucas Lopes, acompanhado dela, Roberta Vidal, até às 4 da tarde.
24: Vamos lá então? Vamos começar quinta-feira. Gente do céu, mal começou a semana e por aqui já é fim de semana. E por aí, uma excelente tarde para você. Vamos passar essa tardezinha juntos. Hoje comemoramos aí o Dia Internacional da Mulher Rural. É a mulher, aquela que peleja no campo, seja na agronomia, seja no campo, seja na... Não, onde tem mulher no campo, hoje é dia dela. Também dia do professor. E aí, hein? Eles que mais do que merecidos estão de uma pausa essa semana aí. Hoje, dia 15 de outubro, é uma data muito especial. Dia do professor, dia de homenagear aqueles que com dedicação, paciência e carinho compartilham conhecimento, despertam sonhos e ajudam a transformar vidas. Ser professor é muito mais do que ensinar. É acreditar no futuro, mesmo diante das dificuldades, deixar marcas que o tempo nunca apaga. Será que tem dificuldade de ser professor nesse país, gente? É, devia ser assim, ó, salário lá em cima, sabe aquele que voa lá em cima? E que isso pare de promessa, né? Que a gente deseja aí um feliz novo ciclo para toda essa classe maravilhosa. Vamos que vamos, negócio por aqui tá só começando, muita música boa, muita informação. Aquelas que a gente não queria dar, mas também fazem parte do dia a dia. 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
23: Muito bem, 1 hora, 2 minutos. Bora dar o nosso play musical?
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23: E por aqui, hein? Uma mistura bem gostosa de hits nacionais e internacionais pra você curtir do jeito que você quiser. É só você aumentar o som e vir com a gente nesta festa musical.

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15: 1:13.

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0: Aí pra você, Bruno e Marrone, Fantasma da Saudade, sucesso absoluto pra você conferir e curtir aqui na super sequência musical do nosso Tardezinho 87, uma mistura bem legal, né? Até as 4 da tarde vai ser assim, do início até o final, viu? Só musicaço boa, por aqui, 1h19.
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2: E aí, o Tardezinha vai trazer para você a nossa previsão do tempo para essa tarde e para essa noite de quinta-feira. Para Arcos, hoje, mínima de 19, máxima de 29 graus, mas a sensação térmica não passa dos 24. Temos aí uma previsão de chuva maior que ontem, 9,3 milímetros, 88% dessa previsão se confirmar. O sol se põe hoje às 18h04, estamos na fase da lua nova. Temos aí uma previsão de vento de 7 km por hora, com rajadas podendo chegar a 37 km por hora. Sol com muitas nuvens, pancadas de chuva à tarde e à noite. Tá aí a nossa previsão do tempo para essa tarde e para essa noite. Olha, por falar em previsão do tempo, São Paulo ontem, meu Deus do céu, debaixo d'água, hein? Nós falamos sobre isso daqui a pouquinho. Na sua alternativa, por aqui, são 1h20.
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3: 1:25.

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0: E você também é fanzaço da dupla Cleiton e Romário? Então a gente toca Morena pra você curtir, dançar, se encantar e, claro, se programar de um jeito bacana, porque hoje é quinta-feira, final de semana tá aí, né, moçada? Final de semana tá aí, hein? Por aqui, Cleiton e Romário e também o sucesso internacional de Black Eyed Peas. Na sua Rádio do Coração, 1 hora 32 minutos. Excelente tarde de quinta-feira para você.
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0: Olha, as fortes chuvas que atingiram a cidade de São Paulo nesta quarta-feira, dia 14, provocaram alagamentos, desabamentos e grandes transtornos no trânsito. Segundo informações da Agência Brasil, foram registrados pelo menos 17 pontos de alagamento e 3 desabamentos. Um dos casos mais graves aconteceu no bairro da Brasilândia, na zona norte da capital, onde uma mulher morreu após um deslizamento de terra. No centro da cidade, um túnel ficou inundado, deixando veículos submersos e pessoas ilhadas. A chuva também afetou estações do metrô e provocou transtornos em diversas regiões. A Defesa Civil alerta que o tempo continua instável, com previsão de novas pancadas de chuva, ventos fortes e risco de alagamentos e também de deslizamentos. E fica sempre o alerta, viu? Diante das fortes chuvas, todo cuidado é pouco. Seguimos por aqui, acompanhando as informações e voltamos a qualquer momento com novas notícias.
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8: 1h40.

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0: Resumo da noite, sucesso de Danilo e Davi, com a participação especial da dupla Marcos e Belucci. Nesse bloco também, você acompanhou por aqui, sucesso de Bruno Mars. A sequência especial aqui do nosso Tardezinho 87. Participe através do nosso WhatsApp 3351-2332. Por aqui, 1 hora e 46 minutos. Excelente tarde pra você.
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4: E vamos lá, vamos falar de um assunto que é o assunto mais importante no debate trabalhista no Brasil. A proposta 6x1, ela que prevê mudanças na jornada de trabalho e promete mais tempo de descanso para os trabalhadores. Mas afinal, o que muda na prática? Quem será beneficiado e quais profissões poderão ter regras diferentes? A escala 6x1 é aquela em que o trabalhador cumpre 6 dias de serviço e tem apenas 1 dia de folga. É um modelo comum no comércio, em supermercados, restaurantes, hotéis e em diversas outras atividades. Com a proposta aprovada pelo Senado Federal, a jornada máxima semanal será reduzida para 40 horas, com direito a 2 dias de descanso remunerado e sem redução salarial. Mas atenção, a mudança não significa que todo trabalhador terá folga obrigatoriamente aos sábados e domingos. Em atividades que funcionam todos os dias, como hospitais, supermercados, restaurantes e serviços de transporte, as empresas precisarão reorganizar as escalas para garantir o funcionamento dos serviços e, ao mesmo tempo, respeitar o descanso dos funcionários. Isso pode exigir novas equipes, mudanças nos turnos e, dependendo da necessidade, contratação de trabalhadores. Outra dúvida é sobre as profissões que poderão ter regras diferenciadas. Algumas atividades possuem jornadas especiais, como determinados regimes de plantão e a escala 12 horas de trabalho por 36 de descanso. Também estão previstas condições específicas para certos grupos de trabalhadores, como profissionais com diplomas de nível superior, que recebem remuneração igual ou superior a 2,5 vezes o teto dos benefícios do INSS. Isso não significa, porém, que profissões inteiras estarão automaticamente excluídas. Cada situação dependerá das condições previstas e na proposta e das regras aplicáveis à categoria. E o salário? Ele pode diminuir? A proposta prevê a redução da jornada sem redução salarial. A ideia é garantir mais tempo de descanso sem diminuir a remuneração do trabalhador. Entre os benefícios apontados pelos defensores da medida estão mais tempo com a família, melhores condições de descanso e mais qualidade de vida. Por outro lado, empresários demonstram preocupações com o custo para reorganizar as equipes, especialmente nos setores que precisam funcionar durante toda a semana. Os efeitos sobre o emprego, os preços e a produtividade dependerão de como a mudança será implementada. Para o trabalhador, isso realmente é maravilhoso, essa defesa aí da pessoa. Vamos falar aí dos grandes centros, né? A pessoa que sai, que tem que chegar às 8 horas da manhã no serviço. Normalmente, nos grandes centros, ela tem que pegar ônibus, tem que pegar metrô. Ela sai, vamos colocar aqui 6 horas da manhã de casa, ou seja, ela tem que entrar às 8, 2, ela já estava lá. E depois, também, 2 horas no trabalho. Então, qual que é a defesa de quem criou essa emenda? É com que as pessoas tenham mais tempo, porque a pessoa vai para casa, tempo com a família, tempo de fazer um supermercado, tempo às vezes as mulheres, ou de fazer uma unha, de lavar uma roupa, pronto. Quando ela volta no outro dia, na verdade, ela está mais exausta, ela está mais os trabalhadores no geral. Isso é maravilhoso, mas nós temos que ver como que o governo vai se reorganizar devido aí aos empresários. Nós estamos falando talvez de um país que anda de mal a pior, de novas contratações, de novas jornadas de trabalho, novas equipes e muito mais para acontecer. Mas a gente sabe que tudo vai ser implementado e tem que ser bom, tanto para a classe empresarial, tanto para o trabalhador. Na sua alternativa, nós falamos do fim da escala 6x1. Por aqui, 1h50.
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4: 1h57.
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7: Fala, gente! Tudo bem? Nós estamos chegando aqui na nossa rádio maravilhosa. Delícia, né, Chuchu? Oh, coisa boa! Quintou! A gente tá ao vivaço aqui nesta quinta-feira, hoje, dia 15 de outubro de 2026. Eu sou o Cauê Bilharvas, muito prazer, viu? E a partir de agora tem o nosso Fofocando. A gente vai saber quais são os destaques aí do mundo dos famosos, né, galera? O que, que essa galerinha tá aprontando, né, gente? Tá pronta aí, Chuchuzinho? Bora lá? Nós vamos começar falando de mais uma atualização sobre o fim do namoro do Vini Júnior com a Virgínia Fonseca. Olha, mais um capítulo, hein? Durante participação em um podcast, o famoso Podpah, o apresentador, o craque Neto, da Band, afirmou que teria descoberto o possível motivo da separação dos dois, viu? Segundo o Neto, gente, o Vini Júnior teria enviado uma mensagem para uma ex-namorada dizendo que estava com saudade. E a Virgínia teria visto a conversa no WhatsApp. Olha o babado. Durante o bate-papo, né, o Neto também rasgou elogios à influenciadora, destacando seu sucesso como empresária. Ele ainda afirmou que, na opinião dele, Virgínia teria se dedicado mais ao relacionamento do que o Vini Júnior. E sabe o que aconteceu? A Virgínia republicou o vídeo com os elogios nas redes sociais e agradeceu o apresentador pela manifestação de carinho, gente. A assessoria da influenciadora confirmou o término, né, e declarou que não houve briga nem conflito, apenas a decisão de não continuarem juntos. Agora, com novas versões circulando, fico alerta, né? O suposto motivo apontado por Neto continua sem confirmação oficial. Será que é verdade? Hã? Essa história ainda tá rendendo assunto, né? Será que alguém vai falar? Não vai. Será que vai? Confirma pra nós aí, Virgínia! Nós estamos querendo saber, somos fofoqueiros de plantão, não é? E o nosso Fofocando, gente, volta já já com a segunda de hoje. Nós vamos falar sobre uma previsão da vidente a Shalini Grazik. Menina, ela voltou a movimentar as redes sociais. Uma previsão preocupante, tomara que não aconteça pro ano que vem. Daqui a pouco eu conto, tá? Continue aqui, hein, na nossa rádio, e a gente volta a qualquer momento.
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0: tem Pedro Paulo e Alex Carmete Chocolate. Por aqui também você acompanhou Diego e Hugo com Guilherme Benuto Vestido Curto. E ainda nesse bloco sucesso internacional de Bruno Martini pra você na programação da sua alternativa. E aí, tá a fim de saber o que rola ainda mais no mundo dos famosos? É, a gente volta com tudo, contando pra você o que está envolvendo aí os nossos famosos, hein? Virou notícia, é destaque, a gente conta pra você.
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2: Vamos lá então. Olha, gente, a apresentadora Eliana revelou ter vivido um relacionamento abusivo marcado pelo ciúme excessivo e também pelo controle. O relato foi feito durante o Saia Justa do GNT, exibido nesta quarta-feira, dia 14, em uma conversa sobre comportamentos que podem indicar problemas em uma relação amorosa. Ao relembrar a experiência, a comunicadora explicou que um antigo companheiro, que ela não identificou, costumava se desculpar, mas não mudava as próprias atitudes. Ela também alertou para situações em que um controle é confundido com demonstração de cuidado. Controle, para mim, é bandeira vermelha. Controle diário por horas tem que tomar muito cuidado, porque às vezes parece cuidado, mas é controle mesmo, afirmou. Em seguida, Eliana contou que reconheceu os sinais de uma relação abusiva ao olhar para o que viveu. Eu vivi um relacionamento muito abusivo nesse lugar do ciúme por um tempo na minha vida. A apresentadora também refletiu sobre os conselhos que recebeu de pessoas próximas durante aquele período. Segundo ela, ter dado ouvida aos alertas poderia ter evitado parte do sofrimento que enfrentou. Certamente, eu teria passado essa etapa, não teria ficado com essa pessoa e não teria sofrido o que eu sofri no final. Durante a conversa, Eliana ressaltou que pedir desculpas não é suficiente quando não há mudança de comportamento. Para ela, é importante distinguir a disposição de dar uma nova oportunidade a alguém de ignorar atitudes prejudiciais. Podia pedir desculpa, mas não mudava as atitudes, entendeu? A apresentadora também defendeu a união feminina como uma forma de compartilhar experiências e ajudar outras mulheres a reconhecer possíveis sinais de alerta. Nesse sentido, sugeriu que conversar com antigas parceiras de alguém pode trazer informações relevantes antes ou durante um relacionamento. Não, gente, mas aí a Eliana foi demais, né? Como é que você chega pra isso? Aí tem que ter uma maturidade, assim, as duas pessoas fora do comum, né? Olha, como que é seu ex-marido? Por que você se separou? Né? Ele era muito ciumento? Não, tem umas coisas que não tem jeito, Eliana, você me desculpa. Então, quando a gente fala em união feminina, fico pensando no quanto isso também pode ser potente neste sentido. Eliana ponderou que essa troca depende da disposição da outra pessoa em compartilhar sua experiência, com certeza, mas pode ajudar a identificar comportamentos que merecem atenção. A abordagem, as chamadas, expressões usadas para identificar sinais positivos em um relacionamento, ela destacou a liberdade para agir naturalmente, sem receio da reação do parceiro. E ela diz que quando ela pode ser ela mesma, que ela não tem que ficar fingindo, aí sim ela sente muito bem com essa pessoa. E realmente, né, a gente ouve muito de feminicídio, né, nunca se falou tanto, as mulheres nunca passaram por tanta coisa, por tanto medo, por tanto apelo dentro de casa, né? Às vezes sabendo que é melhor denunciar tudo, mas às vezes o medo, a dependência emocional, a dependência financeira faz com que a gente tenha outro sentido. Não é verdade? Então, o melhor é conversar, com um psicólogo, conversar com outras pessoas, né? Buscar ajuda e não passar por aquilo sozinho. Seja por um namoro que está começando a ter algum estranhamento, algumas atitudes, ou por uma sessão mesmo de espancamento, de os filhos assistindo aquilo e muito mais. A gente tem visto de feminicídio como a gente nunca viu antes. Se Deus quiser, nós vamos ter políticas cada vez mais duras para que esse crime fique na primeira levantada de mão, se a gente pode dizer assim. Na sua alternativa, são 2:11.
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4: 2:18.
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4: 2:30.

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0: E pra você matar a saudade, som de Jota Quest na moral, aqui na Alternativa, faltando 20 minutos pras 3.
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0: Olha, a Polícia Militar prendeu um homem suspeito de tráfico de drogas na tarde desta quarta-feira, aqui na cidade de Arcos. Durante a ocorrência, os militares apreenderam porções de diferentes substâncias entorpecentes, dinheiro e também um aparelho celular. De acordo com informações da Polícia Militar, a ação começou após denúncias sobre uma possível comercialização de drogas com armazenamento de entorpecentes em uma residência e também a utilização de um veículo para a distribuição das substâncias. Após levantamentos, os militares passaram a monitorar o endereço indicado e visualizaram o suspeito manuseando uma balança de precisão e recipientes com uma substância semelhante à cocaína. Durante a abordagem, o homem tentou fugir para o interior do imóvel, carregando uma bolsa. Segundo a corporação, ele também tentou arremessar o objeto em direção a imóveis vizinhos, mas foi alcançado e contido pelos policiais. Nas buscas, foram apreendidos 28 pinos de substância semelhante à cocaína, 5 tabletes de maconha, 4 pedras de crack, um comprimido de substância semelhante a êxtase e também uma porção de dry. Também foram recolhidos R$ 936 em dinheiro e também um aparelho celular. Outras porções de entorpecentes foram encontradas no veículo relacionado à ocorrência. O automóvel foi removido para um pátio credenciado. Após receber atendimento médico, o suspeito foi encaminhado à Delegacia de Polícia Civil, juntamente com os materiais apreendidos para as providências legais cabíveis. Virou notícia, é destaque, a gente conta para você durante todo o dia, aqui na programação da sua Alternativa.
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2: 12h48.

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1: Oi, gente! Tudo bem? Nós estamos de volta. A delícia, maravilha de quinta-feira já, véspera de final de semana, né, Chuchu? Hoje, dia 15 de outubro. Ó, a segunda de hoje do Fofocando é sobre a vidente, a famosa Shaline Grazik. Ela voltou a movimentar as redes sociais com uma previsão preocupante pro ano que vem. Em declaração à Rede TV, a sensitiva, como é chamada, afirmou que o próximo ano poderia ser manchado pela morte de duas personalidades conhecidas do público. Uma cantora muito famosa e um grande comunicador. Jesus, hein? Eu, hein? Segundo Shaline, as perdas seriam inesperadas e pegaria muita gente de surpresa. Mas tem um detalhe, né? Ela não revelou nomes, nem deu informações que permitam identificar quem seriam essas pessoas. A declaração repercutiu rapidamente nas redes sociais e despertou a curiosidade dos internautas, que começaram a especular sobre quem poderia estar envolvido. Por enquanto, os nomes continuam sendo mistério, né? E fico alerta. Quando o assunto envolve previsões sobre mortes, é importante não transformar especulações em notícias confirmadas, né? E aí, vocês acreditam nisso, gente? Ou vocês acham que ela simplesmente joga no ar? Ah, vamos perder um famoso ano que vem. Isso vem acontecendo sempre, né? Você acha que é jogada dela? Ou você acha que ela... Não, ela vê mesmo. Hã? E aí? Conta pra mim, que eu quero saber o que você acha. Tá bom? Tá aí. Eita, nós, viu? E o nosso Fofocando volta já já pra trazer a última de hoje, que é sobre a Cida Santos, a vencedora do Big Brother Brasil 4. É, vocês conhecem, vocês lembram dela, gente? Ela vai ser vovó. Eita, coisa boa. Como o tempo passa, né? Daqui a pouco a gente conta já já. Então continue aqui na nossa rádio. A gente se fala a qualquer momento. Segura aí.
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0: Muito bem, por aqui 2:57. É a sua tarde agitadíssima, com grandes hits nacionais e internacionais. Músicas gostosas de se ouvirem, principalmente aqui na Super Frequência e Sintonia da 87,9. Por aqui, a gente segue com o nosso Tardezinho 87.
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2: E aí, como tá a sua dose diária de alegria? Olha, nós vamos falar de eleições 2026, mas antes eu quero falar para você do Luciano Despachante. 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Vamos lá? Vamos falar de eleições 2026? O presidente Luiz Inácio Lula da Silva, candidato à reeleição, será entrevistado pela TV Globo nesta quinta-feira. A conversa será conduzida pela jornalista Renata Lopretti e faz parte da cobertura do segundo turno das eleições 2026. A entrevista será realizada ao vivo nos estúdios da Globo, no Rio de Janeiro, e exibida pela TV Globo após o Jornal Nacional. O público também poderá acompanhar a transmissão simultaneamente pela Globo News e pelo G1. A ordem das entrevistas foi definida por sorteio em reunião com representantes das campanhas. O candidato, Flávio Bolsonaro, que também disputa o segundo turno da eleição presidencial, será entrevistado amanhã, dia 16, também por Renata Lopretti. Então tá aí, gente, é uma ótima maneira da gente ver, da gente observar, da gente prestar atenção sem os nossos critérios, sem os nossos julgamentos. Como é que você tá olhando aí como você vai ter, como vai ser o seu voto? Vai ser porque você sempre votou? Vai ser por um político de estimação? Ou vai ser porque você adotou critérios, você quer saber qual mais se identifica? Porque se for assim, a gente junto vai fazendo um país cada vez melhor, um país que vai pro voto e não tem ali o seu político de estimação. Errou? Não gostou? É hora da gente rever aí as nossas medidas de votação. Isso serve pro Senado, isso serve... Eu notei, né, a campanha de 2026, as pessoas mais atentas, mais informadas, buscando mais informação. E isso, gente, quem ganha é só o país. Seja direita, esquerda, seja centro, quem ganha, até porque nós temos que escolher muito bem, porque quem ganha, ele vai governar para todo mundo e da melhor maneira possível, sendo votado ou não. E é isso que a gente precisa, né? Na sua alternativa, nós falamos de eleições 2026. Por aqui, são 3:01.

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4: 3:08.

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5: 3h20.

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1: Fala, meus amores, minhas amoras, e aí, chuchuzinho, tudo bem com você? A gente tá de volta aqui na nossa rádio, tá na hora de trazermos o nosso Fofocando, né? A última edição de hoje, pra falar sobre a vencedora do Big Brother Brasil 4. Olha, lá no início de tudo, hein? A Cida Santos. Pois é, ela venceu o Big Brother lá em 2004 e anunciou nas redes sociais que será vovó pela primeira vez aos 42 anos. A galera que é fã aí do Big Brother, lembra, não? Da Cida? Cida Santos? Bom, muito bem emocionada, né? A ex-BBB compartilhou uma mensagem cheia de carinho pro netinho ou netinha que está a caminho. Ela disse que o coração tá transbordando de amor e pediu a Deus que abençoe o bebê com muita saúde e proteção. A Cida é mãe da Vitória, de 22 anos, e do Carlos Vitor, de 20 anos. Agora tá se preparando para viver uma nova fase, né? Dessa vez como vovó. A vida da ex-babá teve grandes reviravoltas desde que conquistou o prêmio de R$500 mil naquela época no reality. Ela enfrentou dificuldades financeiras após perder um imóvel adquirido com o dinheiro da premiação, mas continuou seguindo em frente. Hoje, a Cida mantém uma rotina mais discreta, dividindo seu tempo entre a família e as redes sociais. E agora, vem aí o novo capítulo cheio de amor, né? Pelo visto, a ex-BBB já está completamente apaixonada por alguém que ainda nem chegou ao mundo. É? Que coisa bonita. Que venha com saúde, não é mesmo? É isso. E o nosso Fofocando vai ficando por aqui. E olha, eu quero mandar um grande abraço, agradecer de coração a todos vocês que nos acompanham, tá? Ontem eu divulguei aqui o Instagram, né, e pedi para que a galera mandassem mensagens aí, e eu recebi mensagens, viu? Quero mandar um grande abraço hoje lá pro Denis Lima, ele que é de São Paulo, gente, acompanha pela internet a Rádio São Romão FM. Alô, galera da Rádio São Romão FM, obrigado pelo carinho, Denis Lima, obrigado, viu? E também o Diego Barreto, lá da Rádio Global Web de Santa Luz, Piauí, um beijo para vocês, muito obrigado, já segue a gente lá, Cauê Bilharvas, locutor, lá no Instagram, tá bom? Bora lá, manda sua mensagem para mim no direct lá que eu vou mandar um alô para você aqui, combinado? Então tá bom, obrigado pelo carinho, gente, ó, eu volto amanhã, hein, se Deus quiser, com mais notícias do nosso Fofocando. Até amanhã, tchau.
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0: E aí, essa aí dá pra dançar, hein, moçada? Ah, meu Deus do céu, dá pra arredar a poltrona pro lado, chamar a sogra pro outro, assim, mais ou menos, né? 3 horas e 27 minutinhos pra você aqui na super sequência musical do nosso Tardezinho 87, misturando o que há de bom em músicas nacionais e também internacionais. E por aqui a gente faz companhia pra você até as 4 da tarde com a nossa edição de quinta-feira do nosso Tardezinho 87.
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0: Olha só, nos dias de hoje, todo mundo fazendo aquela musculação, cuidando da saúde, do bem-estar. E na falta daquela carne suculenta, gordurosa, também não, né? Sempre vai muito bem o famoso ovo, Roberto Vidal. Seja ele branco, seja ele vermelho, o importante é que o ovo em si, ele é muito gostoso, independente de como você o faz. O ovo é sempre muito bem-vindo, né?
3: Misturado numa quitanda, então, nem Nossa. Se fala. Gente, brincadeiras à parte, mas e aí? Ovo branco ou marrom? Será que existe uma diferença? Você prefere o ovo branco ou marrom? Na hora de comprar, tem gente que acredita que o ovo de casca escura é mais saudável, mais nutritivo ou até mais forte. Mas será que isso é verdade? O ovo é um dos alimentos mais presentes na mesa dos brasileiros. Prático, versátil e cheio de nutrientes, ele aparece no café da manhã, no almoço, no jantar e em inúmeras receitas. Mas quando chega a hora de escolher, muita gente ainda tem dúvidas sobre a diferença e os tipos de ovo. Uma reportagem publicada pelo jornal O Tempo aborda justamente essa curiosidade. Afinal, o ovo branco é diferente do marrom? A principal diferença está na cor da casca, determinada sobretudo pela genética e pela linhagem da galinha. Algumas aves produzem ovos de casca branca, enquanto ovos produzem casca marrom. E aqui vai uma informação importante. A cor da casca, por si só, não determina se o ovo é mais saudável ou mais nutritivo. O valor nutricional pode variar conforme fatores, como a alimentação da galinha e as condições de criação. Por isso, não é correto afirmar que o ovo marrom é sempre melhor do que o branco. Além disso, o ovo é uma importante fonte de proteína de boa qualidade e contém nutrientes como vitamina B12, colina e selênio, que desempenham funções importantes no organismo. É um alimento que combina com diferentes preparações, pode ser cozido, mexido, usado em omeletes ou incorporado a diversas receitas. Quando faz parte de uma alimentação equilibrada, ajuda a diversificar o cardápio e oferece nutrições importantes para a saúde. Graciane Barbosa, que o diga, hein, gente? Mas como é que é isso? Como é que não enjoa? Eu tenho uma vontade de ver ela aí comendo não sei quantos seus ovos por dia. Como que é? Como é que isso desce aqui, ó? Hoje, Lucas, imagina aí, Lucas. Nós estamos falando de uma porção de mais 40, 30 ovos por dia.
0: É muita coisa, né? É muitos ovos.
3: São muitos ovos. Mas olha, gente, a verdade é o equilíbrio, né? Nem de mais, nem de menos. Nós somos da época que um ovo por semana. O ovo era julgado a ter colesterol, ia ter julgado a ter gordura. Meu Deus do céu. E conhecimento é poder, né? Hoje o ovo, ele é muito completo. O ovo dá vida para um animal. Então é um alimento extremamente completo. Mais completo que ele, eu posso falar para vocês que é o leite materno. Então, insira ovos, principalmente os idosos aí, né? Não são dessa época que podia comer ovo e comer. Então, às vezes, não comem por falta de conhecimento. Então, cabe a nós falar, vovó, pode comer, pai, mãe, comam à vontade, né? Equilíbrio é tudo, mas pode ingerir aí 2 a 3 ovos numa alimentação tranquila. Claro que se conversar com o nutricionista é muito melhor, mas no embasamento do nosso dia a dia, de ler, de ver tudo que um ovo pode oferecer, a gente vai de ovo com toda certeza. A cor da casca, ultimamente, não está importando muito, mas para nós que moramos no interior, ter acesso àquele caipira faz toda a diferença. Faz ou não faz? Na sua alternativa, nós falamos do ovo, ou seja, da cor da casca, não sei. Por aqui, 3h32.
0: Muito bem, por aqui a gente dá uma parada pro nosso break. Aí daqui a pouquinho a gente volta, porque a Roberta vai ali cozinhar 2 ovos especiais pra gente tomar um café de novo. Não, né? Não pode, né, Roberta?
3: Aqui, Por que que a gente não volta com o meu ovo à tarde?
0: Você podia fazer um ovo assim, mole, né? Com a geminha mole, com pão. Faz bem pra saúde.
3: Começou. Ah, gente, tem isso também, né? Antigamente o pão de sal aí tava matando. Olha, alinhada a uma boa proteína, vá de pão de sal, viu? Seja essa proteína aí um franguinho, uma carne moída, um belo de um ovo mexido, vá de pão de sal, mas coloque aquela proteína.
0: Se fizer, chame nós. 3h32, voltamos já já.
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4: 3:38.

Vamos lá, vamos começar nossa receita, hein? Uma pitadinha de teclado. Aí tá bom. Guitarra a gosto. É um pouquinho de baixo. Boa! Vamos misturar a bateria? Agora, um punhado.

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9: 3h52.
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12: Vamos lá, gente. A gente se despede nesta quinta-feira. Podemos falar que o fim de semana está aí? Hã? Ou ele já estava desde ontem, ou ele vai ser a partir de amanhã? Não importa, né? Quem falou que a gente precisa do fim de semana para ser feliz? E segunda, terça, quarta-feira, aqui nós estamos vivendo todo dia. E olha, a mensagem de hoje talvez seja a mais curta de todos os tempos. O cargo mais alto que alguém pode ocupar é o de ser humano. Se não for bom nisso, qualquer outro título perde o valor. Nós voltamos amanhã. Esperamos por você. Até lá, com a graça de Deus.
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19: 4:04.
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26: Aliados dos candidatos à presidência, Lula do PT e Flávio Bolsonaro do PL, intensificaram as disputas nas redes sociais e no WhatsApp para mobilizar eleitores no segundo turno. Pelo lado de Lula, o deputado federal André Janones organizou o canal Exército do Lula, que chegou a reunir mais de 4 milhões de pessoas. O canal foi derrubado pelo Tribunal Superior Eleitoral por descumprimento de regras da Justiça Eleitoral e, nesta terça-feira, aparecia como fechado no Brasil. A campanha também utiliza outro canal, com cerca de 1,5 milhão de seguidores. Já o PL aposta na Tropa do Flávio, canal no WhatsApp, com aproximadamente 1,6 milhão inscritos, que divulga vídeos do candidato, propostas e críticas a Lula. Outra estratégia é o Flaviômetro, plataforma que monitora o engajamento de políticos e aliados na campanha de Flávio Bolsonaro. A ferramenta registra publicações, pedidos de voto e vídeos relacionados ao candidato, criando um ranking de participação. As iniciativas mostram como as campanhas ampliam o uso de canais digitais para distribuir conteúdo e mobilizar apoiadores na reta final da disputa presidencial.
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0: Jonas Esticado, Jonas Esticado,
1: levanta a mãozinha da Brita.
0: Que honra, meu irmão. Honra minha.
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6: 4:20. 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
2: Um pedreiro de 49 anos viajou mais de 2 mil quilômetros do Maranhão até Belo Horizonte, acreditando que viveria um romance em uma fazenda em Minas Gerais. Mas ao chegar à capital mineira, descobriu que a mulher com quem conversava pela internet não existia na vida real. Identificada nos vídeos como Jéssica, ela se apresentava como dona de uma fazenda e prometia que os dois poderiam morar juntos. As respostas às mensagens eram geradas automaticamente por um perfil criado com inteligência artificial. Em entrevista à rádio Itatiaia, Edmar Rocha Martins contou que, após perder a mãe, passou a se sentir muito sozinho e viu naquela relação uma esperança de recomeçar a vida. Sem dinheiro para voltar para casa, ele pediu ajuda em Belo Horizonte. Na terça-feira, conseguiu uma passagem com apoio do Serviço de Atendimento e Acolhimento ao Migrante da Prefeitura. O destino será Araguatins, no Tocantins, cidade onde nasceu. Após o caso, a prefeitura alertou para os riscos de vídeos, imagens e conversas produzidos artificialmente, reforçando a importância de verificar informações e desconfiar de promessas feitas por pessoas conhecidas apenas pela internet.
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4: 4:37.

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2: A Comissão de Constituição e Justiça do Senado concluiu a votação da proposta de emenda à Constituição da Segurança Pública. O texto agora está pronto para análise do plenário. A proposta prevê penas mais rigorosas e regras de prisão mais restritivas para chefes de facções criminosas e milícias. Também restabelece maior integração entre União, estados e municípios no combate à criminalidade. Entre as medidas estão a ampliação das atribuições da Polícia Rodoviária Federal, a possibilidade de criação de polícias municipais de natureza civil e mudanças no financiamento de segurança pública, com previsão de repasses de recursos federais para estados e municípios. A PEC também propõe fortalecer

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2: 4:53.

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4: 5:07.
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9: A forte fumaça que atinge Manaus voltou a afetar a rotina das escolas. Nesta quarta-feira, a prefeitura manteve suspensas as aulas da rede municipal, enquanto a Universidade do Estado do Amazonas também adotou a suspensão das atividades presenciais na capital. Na rede estadual, a medida é diferente. Conforme informações repassadas pela Secretaria de Educação do Estado, as aulas serão realizadas em tempo corrido, com liberação dos estudantes após a merenda escolar, para reduzir o período de exposição à fumaça. A situação é provocada pela concentração de partículas finas na atmosfera, resultantes da fumaça das queimadas. Esse material pode agravar problemas respiratórios, provocar irritação nos olhos e causar dificuldades para respirar, principalmente em crianças, idosos e pessoas com doenças respiratórias. De acordo com a Defesa Civil Municipal, o monitoramento realizado na manhã desta quarta-feira registrou média de 123,9 microgramas de partículas finas por metro cúbico de ar. O índice foi classificado como péssimo. O aplicativo Selva, sistema eletrônico de vigilância ambiental desenvolvido com participação da Universidade do Estado do Amazonas, também monitora a concentração de partículas finas na capital e em municípios do interior. As medições podem variar de acordo com a localização dos sensores e o horário da consulta. Diante do cenário, a orientação é evitar a exposição prolongada à fumaça, manter a hidratação e reduzir as atividades físicas ao ar livre.
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10: Nem todo erro é errado, sabia?

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4: 5:21.
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8: A proposta de emenda à Constituição, mais conhecida como PEC, que acaba com a escala 6x1 de trabalhadores e trabalhadoras com carteira assinada, pode ser definida ainda hoje. Para isso, os senadores devem aprovar a matéria nos dois turnos nesta quarta. É que daqui a pouco tem a quinta e última discussão sobre o tema, que é obrigatória, antes da votação em primeiro turno no plenário, que também é hoje. Para a proposta ser aprovada, cada turno precisa de pelo menos 49 votos dos 81 senadores. Mas a base do governo pediu um calendário especial que acelera as etapas. E se for aprovado, o segundo turno de votação pode ser também hoje, logo após o primeiro. De acordo com o presidente do Senado, Davi Alcolumbre, a base governista já conseguiu as assinaturas necessárias. Com isso, ele disse que essa chamada quebra de interstício deve ser votada logo após a sessão de discussão de hoje. Se aprovado esse requerimento, o segundo turno da PEC vai ser votado hoje sem precisar das discussões obrigatórias antes desse segundo turno. A PEC 221 de 2019 reduz a jornada de trabalho das atuais 44 para 40 horas por semana e garante 2 dias de descanso remunerado por semana sem desconto de salário. O texto já foi aprovado na Câmara Federal em maio deste ano e agora, se aprovado no plenário do Senado nos dois turnos sem alterações, segue para ser promulgado no Congresso.
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Vamos lá, vamos começar nossa receita, hein? Uma pitadinha de teclado. Aí tá bom. Guitarra a gosto. É um pouquinho de baixo. Boa! Vamos misturar a bateria? Agora, um punhado de voz.

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10: 5:38.
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14: A poluição do ar provocada por queimadas e incêndios florestais no Amazonas representa um risco à saúde da população, em especial das comunidades indígenas, que enfrentam dificuldades de acesso aos serviços de saúde. O alerta está em documento elaborado por pesquisadores do Observatório do Clima e Saúde da Fundação Oswaldo Cruz, que apresenta dados sobre as concentrações de material particulado fino, a distribuição dos focos de incêndio e as previsões de qualidade do ar para diferentes localidades do estado. Além disso, o estudo alerta para possíveis efeitos efeitos do fenômeno El Niño sobre as condições climáticas na região amazônica. Segundo a nota da Fiocruz, nos primeiros dias de outubro, Manaus registrou episódios de poluição atmosférica intensa, com concentrações de material particulado fino muito superiores aos valores recomendados pela Organização Mundial da Saúde. Composto por partículas capazes de penetrar profundamente nos pulmões e que podem alcançar a circulação sanguínea, esse poluente está associado também ao aumento do risco de doenças respiratórias e cardiovasculares. A exposição, afirma o documento, representa uma preocupação para toda a população, especialmente crianças, pessoas idosas, gestantes e indivíduos com doenças pré-existentes. Nos territórios indígenas, os riscos associados

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3: 5:52.

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9: 6:09.
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14: Oi, minha gente, estamos juntos com o nosso programa Sertanejo Classe A, mais uma vez aqui da sua programação, a sua rádio preferida. Quem vos fala e se apresenta, sou eu mesmo, Elbert Andrade. Que prazer imenso estar com você. E é claro, a partir de agora, levando ao ar muita música boa, muito sucesso da nossa música sertaneja. São as nossas primeiras de hoje aqui do Sertanejo Classe A.
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4: 6:35.

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2: 6:41.

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1: Você está curtindo o Sertanejo Classe A, na comunicação desse amigo de vocês, o Elbert Andrade, abraçando você, amigo ouvinte, em toda a nossa cidade e região, curtindo o nosso programa.
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1: É, mais uma que nós ouvimos aqui em nossa programação. Daqui a pouquinho, mais moda pra você.
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2: Vamos lá, vamos começar nossa receita, hein? Uma pitadinha de teclado. Aí tá bom. Guitarra a gosto. É, um pouquinho de baixo. Boa! Vou misturar a bateria. Agora, um punhado de voz.

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10: 7:05.

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17: 7:12.

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5: 7h35.
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7: Vamos lá, vamos começar nossa receita, hein? Uma pitadinha de teclado. Aí tá bom. Guitarra a gosto. É, um pouquinho de baixo. Boa! Vou misturar a bateria. Agora, um pouquinho.

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2: 7h42.
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10: 8:08.
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16: Os candidatos à presidência da República, Flávio Bolsonaro, do PL, e Lula, do PT, cumprem compromissos nesta quarta-feira. Flávio vai a Porto Alegre, no Rio Grande do Sul, no fim da tarde, para um ato com governadores e senadores eleitos pelo PL na região sul. Em Brasília, Lula assina, no início da tarde, o decreto que regulamenta o marco legal da indústria de jogos eletrônicos. Nessa terça-feira, ele anunciou medidas para ajudar microempreendedores individuais a sair do endividamento. Na educação, prometeu um programa Pé de Meia para universitários se reeleito. Já Flávio Bolsonaro visitou o pai Jair Bolsonaro em prisão domiciliar em Brasília. Ao sair do encontro, conversou com jornalistas e declarou apoio à PEC que prevê o fim da escala 6x1 e que deve ser votada nesta quarta-feira no Senado. Em São Paulo, Flávio Bolsonaro recebeu o apoio do MDB à candidatura e participou do grande encontro associativo e de um jantar na sede da Fiesp.
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17: Uma versão linda.

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4: 8h24.

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3: 8h36.
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7: O volume de serviços prestados no Brasil ficou estável em agosto, variando menos 0,1% em relação a julho. Na comparação com agosto de 2025, o índice cresceu 0,6%, 29º resultado positivo consecutivo, e se manteve 19,9% acima do nível pré-pandemia, conforme dados da Pesquisa Mensal de Serviços, divulgada nesta quarta-feira pelo IBGE. A principal influência para o resultado no mês veio de outros serviços, como destaca Rodrigo Lobo, gerente responsável pela pesquisa.
8: Em termos setoriais, 3 das 5 atividades investigadas acompanharam esse movimento de retração. O principal impacto negativo ficou com o ramo de outros serviços, pressionado por conta da menor receita vinda de empresas que atuam com soluções de pagamentos eletrônicos. O segundo impacto negativo ficou com o setor de transporte. O terceiro impacto negativo ficou com a atividade de serviços profissionais, administrativos e complementares, pressionado nesse mês por uma menor receita vindo de empresas que atuam com locação de automóveis, consultoria em gestão empresarial, serviços de engenharia e operadores turísticos.
7: No campo positivo, os serviços prestados às famílias registraram o segundo avanço consecutivo, com ganho de 2,9%. No acumulado de 2026, frente a igual período do ano anterior, o setor de serviços cresceu 1,7%, com altas em 3 das 5 atividades investigadas. Entre os setores, a contribuição positiva mais importante, segundo o IBGE, ficou com o ramo de informação e comunicação, 6,2%. Crescimento também no turismo, com expansão de 2,5% frente ao mês imediatamente anterior. É o segundo resultado positivo seguido do setor, com ganho acumulado de 5,5%.
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10: 8:50.

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0: 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As notícias do governo federal que movimentaram o país no dia de hoje.
1: Olá, boa noite.
2: Boa noite para você que nos acompanha em todo o país.
1: Quinta-feira, 8 de outubro de 2026.
2: Vamos aos destaques do dia.
1: Falta um mês para o primeiro dia do Exame Nacional do Ensino Médio.
2: Estudantes de todo o país se preparam para conquistar uma vaga no ensino superior. Luana Karen.
3: Os inscritos devem conferir o local de prova com antecedência e organizar os itens necessários para o exame, como documento oficial com foto e caneta esferográfica preta.
1: Flagrantes de trabalho em condição análoga à escravidão atingem setores como pecuária, construção civil e serviços domésticos.
2: O Ministério do Trabalho e Emprego atualiza cadastro de empregadores autuados no país. Gabriela Noronha.
4: Os 82 registros estão distribuídos por 21 unidades da Federação. Minas Gerais concentra o maior número de ocorrências.
1: Proteção às mulheres.
2: Vítimas de violência doméstica têm direito ao afastamento remunerado do trabalho por até 6 meses.
1: Decisão garante estabilidade financeira para romper o ciclo de violência. Thaís de Araújo.
5: A mulher afastada não precisa cumprir período de carência.